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Fechando aqui mais uma edição dos Clássicos Sertanejos. Tenham todos uma ótima noite. Fiquem com Deus. Amanhã estamos de volta, se Deus quiser. Valeu, gente. Boa noite.

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2: Olá, boa noite.
1: Boa noite para você que nos acompanha em todo o país.
2: Segunda-feira, 14 de setembro de 2026.
1: Vamos aos destaques do dia.
2: Programa de renovação de frota inclui motoristas de transporte escolar e de carga.
1: Agora é lei, medida que já atende mototaxistas, taxistas e caminhoneiros. Graziele Bezerra.
3: O programa oferece financiamentos mais acessíveis de veículos utilizados em atividades remuneradas, como transportes de passageiros e entregas.
2: SUS começa a oferecer vacina Pneumo 20 para quem tem mais de 85 anos.
1: Imunizante amplia a proteção contra bactérias, apontada como a causa mais comum de infecções respiratórias em todas as faixas etárias. Thaísa Vitória.
4: Segundo o Ministério da Saúde, a estimativa é de que mais de 2 milhões e 300 mil pessoas façam parte do público-alvo em todo o país.
2: Mais segurança na hora de voar.
1: Já estão valendo regras mais rigorosas contra passageiros indisciplinados. Gabriela Noronha.
5: As medidas vão da orientação à multa e, nos casos mais sérios, à suspensão de voar.
2: E na apresentação, Luciana Vasconcelos e Nazi Brum.
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2: Financiamento de carros e motos para quem usa esses veículos como instrumento de trabalho.
1: Uma lei sancionada hoje garante a continuidade de programa de renovação de frota e inclui também veículos de transporte escolar.
3: Com a sanção da lei, o Move Brasil terá continuidade e passa a se tornar uma política permanente. O programa oferece financiamentos mais acessíveis de veículos utilizados em atividades remuneradas, como transportes de passageiros e entregas. Agora, além de mototaxistas, taxistas e caminhoneiros, motoristas de transporte escolar também vão poder renovar suas frotas, com taxas de juros mais baixas. As regras para essa categoria ainda serão regulamentadas. O ministro da Secretaria-Geral da Presidência da República, Guilherme Boulos, comentou que o programa também permite a aquisição de carros elétricos.
6: O carro elétrico é um desejo dos taxistas, dos motoristas, porque para além do ganho ambiental, o carro elétrico tem um custo operacional muito menor do que a gasolina ou a álcool. E o Move Brasil também priorizou carros elétricos ou híbridos para que pudessem ser utilizados por essas categorias que trabalham a partir do seu carro.
3: Pelo Move Brasil é possível comprar automóveis novos, movidos a etanol, flex, elétricos ou híbridos, de até R$ 200 mil e parcelar em até 84 vezes. No caso das motos, o prazo para pagamento é de 48 meses. Os juros do Move Brasil são de 12,6 ao ano para homens e 11,5 para mulheres. O ministro do Planejamento e Orçamento, Bruno Moretti, explica como funciona o pagamento das parcelas.
7: Na prática, é um sistema de amortização que garante que a prestação começa menor para caber no bolso da trabalhadora e do trabalhador e, ao longo do tempo, na medida em que o trabalhador aumente sua renda, aumente sua produtividade, o valor sobe, mas ele, na partida, começa menor para garantir que o trabalhador possa acessar.
3: Até agora, mais de 48 mil carros e 19 mil motos foram financiados pelo Move Brasil. Para aderir, os motoristas precisam estar cadastrados nas plataformas de transporte ou de entregas há pelo menos 6 meses e ter realizado ao menos 100 corridas nesse período. No caso dos taxistas, é preciso ainda estar com licenças e registros ativos e com regularidade fiscal. Mais informações pelo gov.br/movebrasil. Reportagem Graziele Bezerra.
2: Segurança nos aeroportos e no ar. A Agência Nacional de Aviação Civil, a ANAC, começa a aplicar novas regras para passageiros que tenham comportamentos que comprometam a proteção ou a ordem durante viagens de avião.
1: A resolução número 800 busca estabelecer procedimentos mais claros para situações de indisciplina e reforçar a segurança durante o transporte aéreo.
2: Para nos ajudar a entender o que muda a bordo nos aeroportos, vamos conversar com a repórter Gabriela Noronha. Boa noite, Gabriela. Então, Gabriela, a resolução foi assinada hoje, foi em março, e começa a valer hoje. E o que muda na vida do passageiro e quem trabalha no aeroporto?
5: Olha, muitas mudanças agora com a resolução, viu, Luciana? Boa noite, Nazima, boa noite a todos que nos ouvem na Voz do Brasil. Então, vamos começar a explicar. Essa resolução número 800, ela busca estabelecer procedimentos mais claros para situações de indisciplina e reforçar a segurança durante o transporte aéreo. Além disso, essa resolução ela vai listar uma série de comportamentos proibidos e também regulamenta o tratamento e providências necessárias a serem dispensadas ao passageiro, né? Essa medida entra em vigor a partir dessa segunda-feira e vale tanto para passageiros no interior das aeronaves em voos domésticos nacionais, quanto para conexões em voos internacionais, respeitando as legislações aplicáveis e as exceções previstas em lei. A grande novidade é que agora existe um critério muito claro dividindo as infrações por gravidade. O passageiro que arrumar confusão leve, ou seja, como ignorar os comissários ou usar o celular na hora errada, recebe aí advertências e multas menores. Já quem fumar a bordo, por exemplo, ou ameaçar funcionários, cometer agressões ou importunação sexual, entra na faixa de faltas graves e gravíssimas. E nesses casos, ele pode até ser banido de voar.
1: Agora, Gabriela, o que a tripulação pode fazer no momento dessa confusão dentro do avião?
5: Nazi, a resolução dá total respaldo legal para que os comissários e o comandante ajam rapidamente. A companhia aérea pode agir para controlar a situação de indisciplina. E dependendo do que estiver acontecendo, a equipe pode orientar ou advertir o passageiro, realizar a contenção física temporária dessa pessoa indisciplinada, usando lacres ou algemas de contenção do próprio kit da aeronave, e também solicitar o apoio da Polícia Federal. O piloto também tem autoridade para realizar um pouso forçado no aeroporto mais próximo para expulsar o infrator. Dados divulgados pela ANAC mostram que o número de passageiros indisciplinados no Brasil aumentou quase 70% em um ano. De janeiro a setembro de 2026, já foram 800 casos. Destes, 154 foram gravíssimos. E olha, de acordo com o ministro de Portos e Aeroportos do Brasil, Tomé Franca, o objetivo da resolução aprovada em março deste ano é garantir a segurança e o bem-estar de todos os usuários e trabalhadores do transporte aéreo. Vamos ouvir.
8: Então, proteger quem viaja, a tripulação, proteger também quem trabalha em solo é o foco, né, dessa resolução, a proteção do passageiro. Então, e dos tripulantes, dos trabalhadores. Então, esse é o foco da resolução. A resolução não tem um foco de punir, a resolução tem um foco de proteger, de trazer segurança para o transporte aéreo brasileiro.
2: Gabriela, como você disse mais cedo agora, em alguns casos o passageiro fica impedido de voar. Isso porque foi criada uma lista de banimento chamada no-fly list. Você pode explicar como ela vai funcionar aqui no Brasil?
5: Luciana, essa é uma das principais inovações aí da norma. A no-fly list é uma lista de restrição de voos. Então, os passageiros que cometerem infrações classificadas como gravíssimas poderão ser proibidos de voar em qualquer companhia aérea comercial do Brasil por um período aí que varia de 6 a 12 meses, vai depender da infração. E os sistemas das empresas serão interligados para bloquear a compra de passagens, o check-in e o embarque aí do CPF penalizado.
1: Agora, Gabriela, existe algum direito de defesa desse passageiro que for incluído nessa lista?
5: Sim, a aplicação do banimento temporário de voar é feita inicialmente pela própria companhia aérea onde ocorreu o incidente. No entanto, a empresa é obrigada a notificar formalmente o passageiro, garantindo a ele o direito à ampla defesa e ao contraditório dentro de um processo administrativo regulamentar. O diretor-presidente da ANAC, Thiago Feinstein, explica que a empresa deve comunicar também a infração do passageiro à agência dentro de um prazo que varia conforme a gravidade e as infrações gravíssimas, por exemplo, precisam ser informadas imediatamente. O diretor-presidente também destaca que a resolução prevê punições para as empresas que negarem essa defesa aí do passageiro. Vamos ouvir.
9: Se a companhia aérea não der o amplo direito de defesa para o passageiro, a companhia aérea também será punida pela ANAC. Haverá uma decisão de primeira instância, o passageiro pode recorrer, uma decisão de segunda instância, e a ANAC estará sempre monitorando todos esses passos e sempre também de ouvidos abertos, para que os passageiros também possam nos procurar para dar segurança e amplo direito de defesa do passageiro.
2: Gabriela, em relação ao passageiro, quais são as penalidades previstas para quem passa do limite?
5: Agora vamos para a parte que pesa no bolso, né? E as multas administrativas começam aí em R$500 para infrações leves, mas podem chegar a R$17.500 em casos graves ou gravíssimos. E vale lembrar que esse valor, Luciana, é apenas a multa administrativa da RANAC. A companhia aérea ainda pode processar o passageiro na justiça comum para cobrar os custos de um pouso forçado, por exemplo. E o passageiro ainda pode responder criminalmente na Polícia Federal. E olha só, quem estiver interessado em saber mais detalhes sobre essas novas regras, a resolução está disponível na página da ABAR, no endereço pareceexagero.com.br.
1: Muito bom. Obrigado, Gabriela, pelas informações ao vivo aqui no estúdio da Voz do Brasil.
2: O setor cultural representa cerca de 3% do produto interno bruto brasileiro, índice que representa a riqueza do país.
1: E para dar voz a todos, artistas, produtores, agentes culturais, pesquisadores e outros integrantes da área podem participar da eleição do Conselho Nacional de Política Cultural.
2: Quem conversou com a Mariana Jungmann sobre o assunto foi a secretária da Circulação Federativa e Comitês de Cultura do Ministério da Cultura, Roberta Martins. Vamos ouvir.
10: Secretária Roberta Martins, bem-vinda à Voz do Brasil, um prazer ter a senhora conosco aqui.
11: Obrigada, adoro esse programa.
10: Vamos então falar do Conselho Nacional de Política Cultural, começar falando o que que é esse órgão, em que ele atua. A senhora pode dar exemplos práticos pra gente dessa atuação?
11: Todas as políticas sociais têm conselhos, conselhos para acompanhar a política pública junto do Poder Executivo, do governo, como a gente fala. Então, um conselho, e no nosso caso, um Conselho Nacional de Política Cultural, o Conselho Nacional que acompanha as políticas nacionais que são construídas pelo governo federal, junto com essa representação da sociedade civil, que juntos criam, acompanham, fiscalizam e deliberam coisas importantes da vida da política pública de cultura no Brasil.
10: E para a gente ter essa participação da sociedade, a gente tem eleições, então inscrições estão abertas. Então, eu queria que a senhora falasse também para a gente quem é que pode participar das eleições para esse conselho, quem é que pode se inscrever tanto para ser conselheiro quanto para votar no conselho, porque isso também está aberto,
11: isso,
10: né?
11: Isso. Isso que é o mais legal. A gente conseguiu esse ano fazer um processo totalmente online e, além dele ser online, um processo simplificado. Para você ser eleitor, você totalmente online. E além dele ser online, um processo simplificado. Para você

0: A gente tem muita gente para participar desse processo. A pessoa vai lá, comprova um ano para ser eleitor. E para ser eleito, tem que ter um pouco mais de bagagem. Então, a gente está pedindo 3 anos de comprovação de atuação do setor. Esse processo tem sido super rico, porque a gente simplificou a forma das pessoas entrarem neste lugar que é pensar políticas públicas junto com o governo.
1: Muito bem. O processo eleitoral também, ele está garantindo aí diversidade, a representatividade no conselho, que é uma coisa muito importante, né? Quais são as regras, né, para essa diversidade? Por que que é tão importante garantir, assim, que não tenha um grupo muito homogêneo, vamos dizer assim?
0: Porque a sociedade brasileira é isso, essa diversidade maravilhosa. Então, a gente pensou em alguns condicionantes. O primeiro deles é que a gente tivesse pessoas de todas as regiões, do norte, do sul, do leste, do oeste, ou seja, a gente precisa que as pessoas do Brasil inteiro estejam, não apenas das macro-regiões, mas pensar em chegar em representações dos interiores. Isso para nós é importante, então esse é o primeiro condicionante. E depois a gente pensou nos povos. Os povos indígenas, a gente precisa valorizar a cultura indígena do Brasil. Ela está ligada não apenas à relação com a natureza, mas com a produção cultural, com esse lugar que a gente tem tão especial. Então, temos cotas para pessoas indígenas. Nós também temos cotas para pessoas negras. Parte da fonte da beleza e da diversidade cultural brasileira reside na cultura negra. Então, é importante que a gente tenha pessoas que são ligadas a esses processos da produção da cultura negra também. E a gente está ousando em duas questões. Uma delas é que ter, no mínimo, uma pessoa de cada colegiado nacional, que eu já vou explicar o que é, com deficiência. Nós precisamos trazer as pessoas com deficiência para esse universo da participação política. Essas pessoas precisam ser vistas na sua integralidade. Isso é uma ousadia nossa, que vai exigir também aprendizado por parte do governo. E a segunda ousadia é ter paridade. A política precisa enxergar as mulheres como lá sentadinhas à mesa e orientando a política. Então, a paridade de mulheres no conselho, a gente está buscando e vai conquistar.
1: Agora, existe aí um edital, né, que já está disponível com todas as regras, e tem até um tutorial também para quem quiser participar como eleitor ou se candidatar, também entender melhor como fazer isso. Onde é que as pessoas podem acessar esses documentos?
0: Graças a Deus, a gente tem muitos recursos tecnológicos. A eleição é toda eletrônica e a gente tem um portal incrível chamado Vota Cultura, onde tem recursos de acessibilidade para ampla e plena, linguagem simplificada, a letrinha tá grande, e a gente precisa que a pessoa esteja no gov.br, o que é um aprendizado também para o brasileiro. Todas as coisas agora oficiais, elas estão lá no gov.br, a gente precisa dominar. Então, entrou no gov.br, se inscreveu, mandou lá, fez o upload, que é subir a documentação, você já pode estar apto para votar ou para ser votado. E aí você escolhe, você pensa, tá na sua hora de contribuir com o povo brasileiro, ser conselheiro junto com a gente? Pensa nisso, gente, e vem somar com a gente também.
1: Então, só pra gente concluir, vamos dar o serviço, até quando vão as inscrições?
0: Molezinha, 22 de setembro, a gente tá com as inscrições até dia 22 de setembro. E anota aí, é no portal do Vota Cultura, votacultura.cultura.gov.br. votacultura.cultura.gov.br. É molezinha, vem com a gente participar, porque quanto mais a gente participa, mais a gente democratiza esse Brasil e é nos conselhos que a gente precisa fortalecer também para poder fazer valer a voz do povo.
1: Muito bem, nós conversamos com Roberta Martins, secretária de Articulação Federativa e Comitês de Cultura do Ministério da Cultura. Muito obrigada, Roberta, pela
0: entrevista. Obrigada a vocês e vem com a gente. Vota Cultura no Conselho Nacional de Política Cultural.
2: É na despedida de uma pessoa que outras podem ser salvas.
3: A doação de órgãos no Brasil depende da autorização de familiares.
2: Por isso, este mês, Setembro Verde é para lembrar sobre esse desejo. Converse com a sua família sobre a intenção de ser um doador.
3: No Brasil, cerca de 49 mil pessoas estão na fila aguardando a doação de um órgão para continuar vivendo. Dados do Ministério da Saúde.

0: contam que cerca de 45 mil esperam por um rim. O publicitário Leandro Cavalcante fazia parte dessa fila. Ele esperou durante quase 2 anos fazendo hemodiálise para receber um rim. E fala da gratidão de voltar a ter uma vida normal.
1: Tudo tem continuidade. Então, é pensar que aquele fim daquela vida, ela pode perpetuar ou continuar em outra vida.
0: Segundo o Ministério da Saúde, o Brasil tem o maior programa público de transplante de órgão do mundo. Quase 90% dos transplantes são feitos pelo Sistema Único de Saúde, o SUS. E um único doador falecido pode salvar mais de 8 vidas e também beneficiar outras pessoas com a doação de tecidos. O nefrologista Giuseppe Gatto fala sobre quem pode ser um doador.
2: Nós temos 2 tipos de doação. Nós temos doador vivo e o doador falecido. O doador vivo, que é a família até 4º grau, seja avô, tio, primo de 1º grau, né? Irmão, pai. E nós temos o doador falecido. O nosso doador falecido é aquele que teve uma morte muito específica, que é a morte encefálica, aonde o cérebro morreu, ele não funciona mais, mas todos os outros órgãos estão funcionando.
0: Leandro Cavalcante fala de um presente recebido de alguém que ele não conheceu.
3: Seja doador, a única coisa que você deixa por aqui são as coisas boas que você fez e a intensidade que você deixou as coisas para as outras pessoas.
0: No Brasil, a manifestação da vontade de doar em vida é importante, mas autorização para a doação após a morte depende da família. Por isso, conversar com familiares é fundamental, como alerta o nefrologista Giuseppe Gatto.
2: A nossa legislação, ela define que quem escolhe se você vai doar ou não é a sua família, não é você. Então é muito importante que a gente manifeste à nossa família o interesse de ser doador.
0: O Dia Nacional de Doação de Órgãos, celebrado em 27 de setembro, foi criado para conscientizar a população sobre a importância de conversar com a família sobre a vontade de ser doador. Reportagem Cleide Lopes.
4: No Brasil, a cada grupo de 100 mil idosos acima de 80 anos, quase 3 mil foram internados por pneumonia só no ano passado, de acordo com dados do Ministério da Saúde.
5: Agora, idosos com 85 anos ou mais contam com uma nova proteção pelo SUS.
4: É a vacina Pneumo20, que já está disponível nos postos de saúde de todo o país.
5: O imunizante reduz risco de internações e de quadros graves nas idades mais avançadas, quando as infecções respiratórias costumam ser mais agressivas.
6: Nova vacina para idosos está disponível no Sistema Único de Saúde para pessoas com 85 anos ou mais. A vacina pneumocócica 20 valente conjugada, conhecida como Pneumo 20, protege contra a doença e formas graves, como pneumonia e meningite. Segundo o Ministério da Saúde, a estimativa é de que mais de 2 milhões e 300 mil pessoas façam parte do público-alvo em todo o país. A distribuição das doses começou neste mês de setembro. O envio das próximas doses vai considerar critérios como o número de pessoas que podem ser vacinadas, a média mensal de aplicações e os estoques disponíveis. Para receber o imunizante, é necessário apresentar documento que comprove a idade, sem necessidade de prescrição médica. A indicação da Pneumo 20 varia de acordo com o histórico de vacinação contra a doença. Para mais informações, acesse gov.br/saúde. Thaísa Vitória para a Voz do Brasil.
4: E essa agora vai para quem gosta de ler.
5: A plataforma Mac Livros mantém um acervo digital 100% gratuito, que reúne mais de 25 mil títulos organizados em 26 categorias temáticas.
4: A divisão permite explorar acervos específicos, como clássicos, juvenis, biografias e poesia.
7: Clássicos da literatura, best-sellers e lançamentos do mercado editorial. A Biblioteca Digital do Brasil, conhecida como Mac Livros, reúne um catálogo variado com mais de 25 mil títulos gratuitos. E a organização do acervo é feita para agradar diferentes perfis de leitores, como explica a diretora de apoio à gestão educacional da Secretaria de Educação Básica do MEC, Anita Stefani.
8: O Mac Livros tem mais de 25 categorias, então atende uma diversidade enorme de gostos. Você pode ter biografias, aventura, clássicos, obras infanto-juvenil, poesia, contos, enfim, tudo que você precisar tá no Mac Livros.
7: Somando mais de 450 mil horas de leitura, o que equivale a 51 anos, a plataforma registra forte engajamento. Entre os destaques dos mais procurados está Torto Arado, de Itamar Vieira Júnior. A diretora Anita Stefani faz uma sugestão de leitura.
8: Olha, eu acho que o que eu mais gostei de ler foi o Vegetariana, que tá super em voga, né? Porque ganhou inclusive prêmios e tal, e ele tá disponível no Mac Livros. Mas é também interessante ver e um tipo de literatura que eu não conhecia tanto, que é a literatura de quadrinhos, e que tem alguns exemplares disponíveis e que é interessante ler pelo Mac Livros.
7: Para saber como usar e outros detalhes sobre o Mac Livros, acesse agora mesmo gov.br/mec. Reportagem Gilberto Evangelista.
5: E essas foram notícias do governo federal.
4: Uma realização da Secretaria de Comunicação Social da Presidência da República.
5: Com produção da empresa Brasil de Comunicação.
4: Fique agora com as notícias do Poder Judiciário e do Congresso Nacional. Uma boa noite.
5: Boa noite, até amanhã.
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11: STF vai decidir se crise humanitária pode dispensar visto para reunião familiar no Brasil.
12: Para o STJ, famílias acolhedoras mantêm guarda provisória de crianças mesmo após saírem do programa.
11: Governo federal vai apurar falhas da Uber e da 99 no atendimento a idosos e pessoas com deficiência.
12: Boa noite, eu sou Arthur Filho.
11: E eu sou Walter Lima.
12: Supremo Tribunal Federal vai decidir se situações de crise humanitária podem justificar a dispensa de visto para permitir a reunião familiar de estrangeiros no Brasil.
11: O julgamento, ainda sem data definida, vai orientar os limites da atuação do Poder Judiciário em situações nas quais exigências migratórias entram em conflito com direitos fundamentais, especialmente o direito à convivência familiar em contextos de crise humanitária. Fernanda Porto.
13: O caso envolve um cidadão do Haiti que vive no Brasil e pediu autorização para que a esposa e a filha pudessem entrar no país sem a apresentação do visto. O pedido foi negado pelo Tribunal Regional Federal da 4ª Região. No recurso apresentado ao Supremo, o Ministério Público Federal argumentou que o direito à reunião familiar deve ser preservado, especialmente quando dificuldades administrativas impedem, na prática, que o estrangeiro consiga solicitar o visto. Em sessão plenária virtual, o STF reconheceu por unanimidade a repercussão geral da questão. Isso significa que a decisão será tomada no julgamento do mérito, que deverá orientar casos semelhantes em todo o país.
12: Famílias acolhedoras que saíram do programa público de acolhimento podem continuar com guarda provisória de crianças.
11: Essa decisão é do STJ ao manter crianças com três famílias acolhedoras na cidade mineira de Itapeva. Fátima Uchoa.
14: Os ministros consideraram os vínculos socioafetivos ao longo de mais de 2 anos de convivência entre as crianças e as famílias acolhedoras. Segundo a relatora no STJ, ministra Nancy Andrighi, as medidas de proteção previstas no Estatuto da Criança e do Adolescente e no Sistema Nacional de Adoção e Acolhimento visam a atender o superior interesse da criança e do adolescente. E o juiz não pode basear a transferência para abrigos públicos sem haver riscos para as crianças. A guarda provisória com as famílias acolhedoras vale até o julgamento da ação que pode retirar o poder familiar dos pais biológicos.
12: Começou hoje a Semana Nacional da Execução Trabalhista.
11: Durante 5 dias, os tribunais regionais do trabalho vão concentrar esforços para garantir o pagamento de direitos reconhecidos pela Justiça. Repórter Nídia Rios.
15: Já pensou ganhar uma ação trabalhista e não receber o valor devido? É justamente para evitar situações como essa que a Justiça do Trabalho promove todos os anos a Semana Nacional da Execução Trabalhista. A 16ª edição da campanha será realizada entre os dias 14 e 18 deste mês, em todos os 24 tribunais regionais do trabalho do país. Quem tem uma ação trabalhista nessa fase pode procurar a vara do trabalho da sua região ou entrar em contato com um advogado que acompanha o caso.
12: Governo vai apurar falhas da Uber e da 99 no atendimento a idosos e pessoas com deficiência.
11: A medida atende a uma recomendação feita pelo Ministério Público Federal. Vanessa Pereira.
16: A Secretaria Nacional do Consumidor, a Senacom, acatou a recomendação e vai apurar casos de cancelamento de viagens motivados pela idade avançada do passageiro ou pela presença de equipamentos assistivos, como cadeira de rodas, bengalas, muletas e cães-guia. A secretaria, que integra o Ministério da Justiça e Segurança Pública, já notificou as empresas Uber e 99 para que esclareçam quais medidas adotam quando há recusa de transporte nesses casos. A recomendação do MPF também foi encaminhada às duas empresas, que ainda não informaram quais providências pretendem tomar.
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12: A você, uma boa noite.
11: E até amanhã.
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17: Eu sou Paula Groba.
18: E eu sou Humberto Pinheiro.
17: E estes são os destaques de hoje do Jornal do Senado, que começa agora.
18: Projeto de Lei Orçamentária 2027 chega ao Congresso com reajustes travados pelo arcabouço fiscal e regra de ouro.
17: Regulação das redes sociais divide especialistas em audiência no Senado.
18: Um terço dos alunos do ensino médio já apostou em bets, segundo pesquisa.
17: Boa noite.
18: Boa noite.
17: As bets já fazem parte da rotina de muitos jovens brasileiros. Uma pesquisa da Frente Parlamentar Mista da Educação revelou que um terço dos estudantes do ensino médio já apostou em jogos online.
18: Diante desse cenário, um projeto do Senado quer diminuir o apelo das apostas e reforçar a proteção de quem está mais vulnerável a esse tipo de jogo. Repórter Raíssa Abreu.
19: Uma pesquisa da Frente Parlamentar Mista da Educação, em parceria com o Instituto Equidade.info, mostrou que 9,5% dos estudantes brasileiros de 11 anos já fizeram apostas online. A proporção aumenta com a idade e entre os alunos do ensino médio, um a cada três estudantes já teve experiência com bets. Foram ouvidos, entre agosto e setembro, 1.912 estudantes de 191 escolas públicas e privadas no país. Para diminuir o apelo das plataformas de apostas online proibidas para menores de 18 anos, especialmente junto aos grupos mais vulneráveis, a Comissão de Ciência e Tecnologia do Senado acaba de dar parecer favorável a um projeto que amplia as restrições à publicidade e ao patrocínio das bets. A proposta foi apresentada pela senadora Damaris Alves, do Republicanos do Distrito Federal, e por outros seis senadores que fazem parte da Frente Parlamentar Mista da Saúde Mental.
20: É um projeto construído a várias mãos. Eu só tenho a honra de ser a primeira signatária, mas foi construído com especialista, com a participação de parlamentares, Câmara e Senado, um corpo técnico extraordinário, e a gente está preocupado realmente com essa questão da saúde mental por causa do vício nos jogos de apostas.
19: O objetivo do projeto é limitar o que chama de publicidade predatória, aquela focada no sofrimento humano. Para isso, propõe restringir a propaganda de bets em rádios, TVs, uniformes esportivos, redes sociais, eventos culturais, plataformas de streaming e campanhas com influenciadores digitais. De acordo com informações do Ministério da Saúde, os atendimentos na rede pública relacionados a jogos e apostas cresceram 140% entre 2018 e 2025. Em julho, diante do aumento dos casos de endividamento e até de suicídio associados aos jogos, o Ministério da Fazenda determinou que a publicidade das apostas viesse acompanhada de advertência sobre os riscos envolvidos, a exemplo do que acontece com a propaganda de cigarros e bebidas. A proposta deve ser votada no plenário.
17: O projeto de lei orçamentária de 2027, que chegou ao Congresso, prevê o preenchimento de mais de 48.
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0: Como é bom matar a saudade, né? Todas as noites juntinhos aqui na 99,5. Sempre das 10 da noite até 1 da manhã, eu, Márcia Brito, com você ao vivo e a cores. Com a programação do André Bala, claro, sempre muito bem-vindo por aqui, não é verdade? Você, nosso ouvinte aqui no 14997 40, mandando a sua participação também, hein? Estamos esperando você. Claro, com essa noite geladinha de chuva aqui na Estância Turística de Avaré, não é? Mas e aí, como é que você tá? Tá trabalhando? Bom trabalho? Tá descansando? É, já trabalhou o dia todo, né? Segundou por aqui. Vamos aí com os nossos parceiros. 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Já tem mais música, não sai daí, continua comigo.
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0: noite. O Marcelo Eduardo, a Liliane e o Josivaldo, eles estão indo aí pela Castelo Branco, ouvindo a Paulista, mandou um recadinho pra gente, né? Um beijão pra vocês, boa viagem. Também a Marília, aí da cidade de Pratânia. Alô, Pratânia, alô, Itatinga, boa noite, obrigada pelo carinho de sempre aqui com a Paulista, hein? Lembrando que é aniversário amanhã, aniversário da Paulista, né? Completando 34 anos, olha que maravilha, né? Sempre ao seu lado aí e agora sempre aí com você é a número um de verdade. 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Já já tem mais música, não sai daí, que a gente já tem música preparada aqui, hein?
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0: Na Paulista, faltando 15 para as 11.
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0: programação especial para você matar a saudade aqui na nossa 99,5 nesta segunda-feira. Que bom que você já chegou por aqui, né? Mais um pessoal da cidade de Itatinga. Alô, Fabiano, boa noite. Tá com os amigos aí, né? Trabalhando, todo mundo trabalhando aí na padaria, tá certo? Então, alô, Fabiano, valeu. O pessoal aí que tá também nas usinas, né? Sempre ligadinhos aqui na Paulista. Vão passar a madrugada toda aqui. Os motoristas também de aplicativos, motoristas de caminhão, que estão passando pelas rodovias da região, todos sejam muito bem-vindos. 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

bom recordar, curtir aí grandes momentos da nossa música, no nosso Só Lembranças, eu com você ao vivo e a cores aqui pela 99,5, né? Você que tá aí trabalhando, bom trabalho, viu? Seja bem-vindo aí, pessoal das padarias, pessoal aí dos postos de gasolina, farmácias de plantão, pessoal dos restaurantes, pizzarias, lanchonetes, firraria e também pessoal dos cachorro-quente. Muita gente trabalhando a madrugada toda, curtindo aqui a Paulista. Vocês são muito bem-vindos, viu? Aqui comigo vão os nossos grandes parceiros, né?

0: 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Já a gente volta com mais música chegando por aqui. 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

0: dois meses. Jorge Matheus!
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0: noite.
1: A sua noite é muito mais especial aqui, matando a saudade, né? Que saudade aí da Marília Mendonça, a nossa eterna Marília. Que bom que você já tá comigo sempre aí, passando a madrugada toda. Quero mandar um beijo especial pro Ronaldo, que tá ligadinho com a gente, motorista de aplicativo, tá aí sintonizado, trabalhando, né? Certinho com a gente, né? Olha só, também quem tá ligadinho aqui é a Eduarda e também a família. Estão comemorando hoje o aniversário, ah, do Daniel. Alô, Daniel, parabéns, felicidade, saúde, paz aí na cidade de Itatinga, né? E hoje, dia 14 de setembro, olha só que data linda. Amanhã, aniversário de Avaré, aniversário da Rádio Paulista, não é? Tudo de bom pra você que tá fazendo aniversário hoje. Muita paz, saúde, né? E harmonia, hein? Vamos aqui sempre com os nossos grandes parceiros até a uma da manhã. Eu, Márcia Brito, com a programação do André Bala, aqui com os nossos parceiraços, falando sempre aqui da Auto Forte Avaré, para você levar seu carro na nota promissória. 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

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Já já tem mais música. E não sai daí, hein? Tem muita coisa pra você.

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0: Muito bem, você e eu aqui curtindo e recordando. Alô, pessoal de Itatinga, pessoal da Pratânia, também da Estância Turística de Paranapanema, o pessoal que trabalha nas usinas, vocês são muito especiais, hein? Vão passar a madrugada toda aqui com a gente nessa noite gostosa do Só Lembranças. Eu vou com você sempre aqui até uma da manhã com os nossos grandes parceiros. 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Vamos aí para um breve intervalo comercial, já já tem aquela música especial para você recordar, não sai daí, hein?
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0: Muito bom. Recordar e matar a saudade aqui no nosso Só Lembranças, nessa noite especial. Vamos aqui com os nossos parceiros. 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Vamos então para um breve intervalo comercial, a gente já volta com mais música. Não sai daí.
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0: Muito bem, ouvintes, estamos nós aqui novamente com mais um Paulista Rural. A partir de agora, Zé Moraes aqui para você, junto, levando esta programação Paulista Rural. Tocando os modão raiz aqui, moda de viola, né? Músicas tradicionais lá do Rio Grande do Sul. Música, clássico sertanejo e algumas aí, abrindo exceção também no popular brasileiro, música brega, né? Forrozão. Vamos chacoalhar o bambuzara, galera. Vamos chacoalhar o bambuzeiro a partir de agora aqui. E você que tá aí do outro lado do rádio, vamos ferver junto com a gente, tá? Aproveita, já liga o rádio, já liga o rádio. Nossa, tá me ouvindo? Liga o rádio. Aumenta o volume dessa bagaça aí, abre a janela do lado dos vizinhos e aumenta o som. Só pra nós ver o vizinho sair feliz da vida lá pro lado de fora e falar pra você. Laranjão! Vamos agradecer primeiramente a Deus, né, meu amigo? A Deus primeiramente e agradecer a todos os nossos ouvintes, nossos amigos, nossos companheiros.
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0: Opa, bom dia minha gente, bom dia Maré, bom dia região norte do Paraná, bom dia sul do estado de São Paulo. Zé Moraes junto com você a partir agora aqui nas manhãs da Paulista. Zé Moraes aqui das 4 às 7 da manhã e a partir de agora estamos juntos aqui até 7 horas da manhã. 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

0: 4 horas da manhã, 7 minutos. 4 e 7. Ô, cara, busca aquela Madonna lá pra nós ouvir agora, hein? Vamos abrir o programa hoje com... Vamos chegar chegando aqui.
1: Acontecendo. Os velhos fora de casa, tem muitos.
0: Essa é boa pra começar o programa. Estrada do meu destino com o Tadar Sampaio e o filho Marcelo Teodoro. Moda boa isso aqui pra nós ouvir agora aqui. Você que tá me dando carona no caminhão, na ambulância, tá aí nos táxis da vida aí. Você que tá aí no aplicativo iGo, nos aplicativos, trabalhando, transportando gente, preparando pra ir pra Imapa. Imapa começa hoje, hein? E hoje tem desfile da cidade também, né? Desfile cívico. Eita coisa boa.

0: aqui, né? Começamos o nosso programa. Ô, Roberto Gago, você tá bem, meu amigo? Tudo bem? Bom dia, companheiro. Bom dia, companheiro. Alemão de Garaçu também, né, Alemão? Alemão, ah, sim. Mas já mandou nosso café, nosso pão lá também. Tem o Renato Borges, o Franciel, a Cida Paiva, o Josiele. Tem o Fernando de São Paulo. Já, né? Vamos atender todos vocês aí, tá bom? Vamos ouvir essa aqui agora. Joneto e Frederico. 4h, 11 minutos aqui na Paulista. E foram mandar a Herojaria Ramo, hein, cara doce? Joneto e Frederico, modão sublime Renun. Entrada boiadeira. Ô, João Neto, fala alguma coisa aí pra nós aí, João Neto e Frederico.
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0: Bom, vamos mandar alô aí pra galera que tá chegando aqui já, né? Meu amigo José Carlos de Grande, você tá bem, rapazinho? Tudo bem? José Carlos de Grande, meu amigo, ouvindo todo dia aí, né, Zé? Aquele abraço do Caetano pra você. E aí, Naíde Trombeta, tudo bem? Chove aí? Parou de chover? Naíde, Robert, Rogério, seu Domingo com a esposa, lá em Arandu também, o Reginaldo, Vanderleia, né? Rosimeire, família toda, tá bom? E você, ô Pardalzinho? Já sofreu. Já... Ó o Zé Macir lá também, o meu amigo Zé do Porco. Ô Zé do Porco! Zé do Porco! Ô Josiele, você tá bem, Josiele? Bom dia, Josiele, bom dia. Bom dia, Josiele. Cadê, cara? Pô, só mensagem da Josiele aí. Bom dia, Josiele.
1: Bom dia, Zé Moraes, Josiele Tatuí. Beijão, bom dia para o amor da minha vida. Bom dia, meu amor. Você é minha paz, minha felicidade, minha pessoa favorita do universo. Você tem tudo que eu sempre...
0: Carapuça, pega diferente aí. Tá muito corrido.
1: José Lito Catuí, beijão, bom dia para o amor da minha vida. Bom dia, meu amor. Você é minha paz, minha felicidade, minha pessoa favorita do universo. Você tem tudo que eu sempre quis e sonhei. Você é a pessoa mais incrível que eu já conheci em toda a minha vida. Eu jamais vou te deixar ir. Eu te amo, eu te quero para tudo sempre. Amor, eu te amo muito, tô morrendo de saudade de você. Zé Moraes, toca pra nós. Ronaldo Viola e João Carvalho, Irresistível Paixão.
0: Irresistível Paixão. Da onde ela veio, da onde ela vai. Oh, oh. Alô, Cida Paiva. Bom dia, Cida.
2: Bom dia, Zé Moraes. Ofereço a música do meu filho Juliano e seus amigos com Barreirito, Cadeira Amiga. E para todos os ouvintes.
0: Cadeira Amiga, Carapuz, vai programando aí, depois do nosso intervalo. Franciel de Santa Bárbara. Bom dia, Franciel. Homem verdureiro lá. Bom dia.
3: Bom dia, seu Zé Moraes. Um ótimo dia abençoado a todos que estão vindo da Paulista, para você, para o Carapuz, para todos. Ô, seu Zé, se puder tocar a vaca do Belarmino com Léo Canhoto e Robertinho, Deus abençoe muito você, hein, seu Zé. Seu programa tá mil, hein? Chique na bota.
0: Essa eu não prometo, cara. Essa eu não prometo. Aqui não vou conseguir no sistema aqui, não. Eu já prometo, não prometo.
4: Raul Zé Moraes, bom dia, Carapuça. É o Renato Borges. Ô, Zé Moraes, toca pra nós, que é o Carreiro Pardinho. A Ana Rosa, ofereço pra todos os ouvintes da Tinga, Varé, Arandu, Cerqueira César. A turma que tá ligadinha aí na Paulista aí, especialmente pra você e pro Carapuça aí. Um abraço, meu querido, uma ótima terça-feira. Tchau, obrigado.
0: Beleza, feriadão aí, né? Hoje é dia 15, feriadão aí pra todo mundo abençoado, né? De Assisa de Guarulhos, bom dia, de Assisa de Guarulhos.
5: Bom dia, Zé Moraes, sou de Assisa de Guarulhos. Gostaria de mandar um beijo pra minha esposa José Soares. Amor, te amo demais. Que saudade eu sinto de você. Quanta falta você me faz. Zé Moraes, poderia estar tocando Amado Batista, Solidão.

0: tem mais mensagem aí, garabu? Tem mais? Josielen, bom dia, Josielen. Obrigado, Zé Moraes. Esqueça. Ah, ela tá o seguinte, cara. O Orlando tá lá ouvindo também, né? Orlando, esposo da Josielen. Só que a Margola gosta de fazer o barraco balançar, né? Ela gosta de fazer o barraco quebrar uma perna. Margô, aquele oi lá pro Orlando. O Orlando da Josielen. Vai parar e ver o barraco tremer. Ah, tá bem lerdo esse oi. Manda aquele oi comprometedor, aquele que faz o barraco cair mesmo. Mas não pode cair, tem que só balançar. O barraco não pode cair não, gente. Não deixa o barraco cair não. É muito judiação deixar o barraco cair. Não pode deixar o barraco cair não, eu... Tem que escorar de um lado ou outro, mas não deixa cair. Demora aí. Então toca aí, o cochilô cachimbo cai. Franciel de Santa Bárbara. Agradecer os nossos patrocinadores. Vamos falar um pouquinho dos nossos patrocinadores por aqui, né? Nós voltamos na sequência aí, falou? 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
0: aqui. Ô cara, por que que nós vamos entender primeiro agora aqui? E também nosso amigo lá de São Paulo também, né? Eu não tenho a música Ministério com Durval Davi, eu tenho com Mato Grosso e Matias, vou tocar agora. Tá bom, meu amigo Fernando da capital paulista? Pro tio Salvador de Piraju, pro Dema, Aristílio, Sarutaiá, pra mãe Sebastiana também em Piraju, pro Fernandinho do DR, né? José Louco, Mamão, alô, Lobisomem, pra você também, pra Renata Trombeta. E também...
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0: Começou a correr as mensagens ali, não deu pra mim ler agora, deixa eu ver, para aí. E também, eu quero ouvir aí, pra Renata Trombeta também, se possível, trem parada dura, último adeus, né? E Fernando, capital paulista, tá correndo as mensagens. É, Fernando, São Paulo, capital, madrugada gelada aqui, agora, chuva. Pra tia Tereza de Barra Bonita também.
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0: Então vamos lá, vamos tocar aqui. Mulher Maravilha, tá na Gui também aqui já. Já tá na programação nossa aqui no. Programação do nosso dia a dia aqui. Vamos chacoalhar o bambuzeiro. Essa música aqui, quem pediu, cara? Quem pediu isso aqui? É a Josiele, Josiele. Josiele para Orlando, é isso, cara? Ô, Josiele.
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0: E a Margot, já fez o barraco balançar aí ou não? E Margot, você também vai falar pra você, hein?
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0: tá fazendo os barracos tremer por aí, né, ô Margot? Manda aquele oi. Essa aqui vai pra Josiele burlando aí. Casal, apaixonado. Apaixonado por ele lá. Ô, Roberto Gago. Vê se eu não fico chorando aí, tá bom? Não chora aí, viu, rapaz? Já é bem grande.

0: Ô, Bangu, vamos fazer aquele bagunça, aquele vamos usar chacoalhar lá?
1: Ai, Zé Moraes, ai, eu estou aqui com você, gatão, Paulista Rural.
0: Olha a hora, gente, 4:35 lá em São Paulo, tem um Fernando lá que tá lá, ouvindo os Madão também, tá chorando lá também. É nada, é chovendo, não é chuva. Não é chorei chuva, ele falou. Eita, feriadão. Essa moda aqui deve ter marcado a vida de alguém, porque essa música é muito pedida aqui, galera. Deve ter marcado alguém, porque tá pedindo demais a música aqui. Último adeus, ô meu senhor.
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0: Eu lembro de uma despedida que marcou. A música faz lembrar.

Salva meu coração aí, ó. Olha o Salvador em Pirajuna também. O Fernando falou que não é pra você chorar, Salvador. Para de chorar, rapaz. Larga de choro, Belo. Você já é bem grandinho também. E não chora, não. Não chora, não.

0: liga não, Salvador, ela vai voltar. Ela vai voltar.
1: Zé Moraes, cabra bom. Gostaria de ter um filho com esse. Eu estou com vocês aqui também no programa Paulista Rural com Zé Moraes, cabra bom.
0: E aí, essa moda vai lá para a nossa amiga Cida Paiva. Deixa agora, Ina. Dona Dora, né? Já vão atender você, tá? Não fica ligado aí. Juninho também, né, Juninho?

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1: Cowboyzada, né, cara? O Cowboyzada tá esperando aí, o Imapa começa hoje, né, cara? Hoje começa a Imapa. Grande evento aqui na região, né? Evento Imapa 2026, né? E hoje tem desfile cívico, né, cara? E você? Fala nisso, cara. Eu quero mandar um alô aí pra família da Elaine, né? Elaine, a Elaine Vieira, filha do saudoso Agenor, né, cara? Que também... tem um filho aí que vai, o Gustavo, né? Que já foi classificado lá em Campo Limpo. Foi classificado em quarto colocado na montaria de cavalo, cara. O cara é fera, hein? O cara é ninja no lobo de cavalo aí, viu, cara? É, lá em Campo Limpo Paulista ele foi classificado em quarto colocado, montaria em cavalo. E está preparadíssimo para participar também aqui na montaria da Imapa aqui. É, boa sorte, meu amigo Gustavo. Deus abençoe você aí, tá? Elaine, Xandão. É, o Dudu, o Dadá, saudosa Genora, Sueli, um abraço pra você e tudinho aí, tá bom? E aí, você mora no coração da gente. E você que tá aí curtindo o nosso programa. É, a Dona Dora também, né, Dona Dora? Como é que tá você, Dona Dora? Tudo bem? Dona Dora também vai fazer uma festa agora, né? Lá em Paranapanema, no dia 12 de outubro, festa das crianças. Fala, Dona Dora. Aquele abraço.
2: Bom dia, seu Zé. Tudo bem com o senhor? É a Dora aqui de Paranapanema. Seu Zé, eu queria que na oração o senhor fizesse o favor de pôr meu nome, minha família inteira na oração. E desde já eu agradeço. Deus que abençoe o senhor, seu Zé. Fique com Deus. Inteira na oração e desde já eu agradeço. Deus que abençoe o

0: Dia, 12 de outubro, dia das crianças, dia de Nossa Senhora Aparecida, né? Então, né, Juninho? O Juninho é sobrinho do André Mato Grosso, filho da Iriana, né? Bom dia, Zé Moraes, Juninho aqui, manda aquele abraço, eu e meu irmão Felipe Pérez. Um grande abraço, meu querido amigo. Obrigado, viu, gente? Obrigado mesmo, vocês só moram no coração da gente. Juninho, a Daniela, a irmã dele, né, galera? Lembro quando eles eram bem pequenininhos, bebezinho, praticamente, né? É. E aí, cresceram, hoje são, né? Estão aí, né, galera? Na luta, peão, cowboy, né, o Juninho, né? Inclusive, a Daniela tem um filho, né? Tem um filho que já é, já foi classificado em montaria em touro várias vezes aí, vários rodeios, várias, até em Barretão lá, né, Daniela? Então, tá? A gente só tem que ter o chapéu pra vocês aí, pra essa turma. O André Mato Grosso, por exemplo, quando hoje ele canta a música André Mato Grosso, entendeu? Canta a música do Mato Grosso. É. E a gente aprendeu a falar no microfone do Zé Moraes, esse rapazinho aí, né? O meu amigo André, como se fosse um filho também, né, cara? Pô. André Mato Grosso, família. Ô, Lorival, você tem alguma coisa pra me falar, o Lorival de Itatinga?
1: Bom dia, meu amigo Zé Moraes, Lorival, estamos aqui em Itatinga.
0: Cadê, cara? Apagou a mensagem, meu amigo. Era pra, tava falando, apagou a mensagem. O que aconteceu, cara?
1: Pô? Bom dia, meu amigo Zé Moraes. Lorival, estamos aqui em Itatinga. Manda um abraço para o nosso amigo Fábio, motorista do Osco daqui de Itatinga. Nosso amigo Banana, o Marquinhos e a todos, a Linguiça. E o pessoal daqui do Dosco, daqui de Datinho. O pessoal na ADS já estão movimentando, levando o pessoal para esse Brasilzão, meu Deus, né? A nosso amigo Donizete, da Luiz Dreyf, todo mundo da Luiz Dreyf, nosso amigo Zeu da Embracel, o William da Eucatex, a Valdeci da Eucatex, a Serazinho Chaparro de Botucatu. Serazinho, o que eu falei domingo é pura verdade, nós temos experiência de vida, né? Zé Moraes, toca Teodoro Sampaio. Meu, eu te amo, pai. Essa música é linda, viu, Zé? E que Deus abençoe, Zé. Deus ilumine nós todos. É, gente, você é um professor, vai ensinando, né? Um abraço pro Gilbertão Flores. Estamos aqui em Itatinga, Zé Moraes.
0: É isso aí, meu amigo. E vamos nós, tirando o pé do chão. Como diz uma frase, né? É no meio dos bons que nós fica melhor, né? Ô, Dia Silva, aguenta aí a próxima música. Agora já tá na aguinha aqui essa música, tá? Dia Silva de Guarulho, para o José Soares. Aguenta aí, tá na hora de chegar da programação. A música já tá na aguinha aí, beleza? E vocês aí, eu quero desejar pra vocês que um dia seja muito bom, muito feliz, tá? Só que vocês moram aqui no coração da gente também. Vocês são pessoas que fazem parte do nosso dia a dia na programação. Ouvinte, você do rádio da Paulista FM, nós aqui, o Zé Moraes, junto de você. Vamos nós aqui falar dos nossos parceiros, né? Nosso patrocinador, você que tá ouvindo o Zé Moraes aqui nessa programação aqui, né? É a programação Paulista Rural. Zé Moraes e você, todo dia junto aqui na programação. Vem comigo! 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
0: E você me enganou, eu não posso acreditar. Eu preciso saber se foi mesmo você que mandou me avisar. Bom dia, minha gente, mais uma vez. Vamos atender a pedida agora, né, galera?
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0: eu não posso acreditar. Eu preciso saber se foi mesmo você e mandou me avisar. 4:54, atendendo o pedido da Gacisa. Eu achei foi essa aqui. Solidão sem fim com Amado Batista. Não vai chorar, viu, minha gente? Falta 6 minutos para 5 da manhã.

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0: 4 horas e 57 minutos aqui na Paulista, informando a hora Renan de Ariarão e o Paulista Rural, né, galera? E essa música vai lá pro nosso amigo de São Paulo.
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0: Fernando de São Paulo, capital.
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0: Boa essa moda, hein?
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0: Ô, Renato Borges, na sequência nós vamos atender você, tá bom, meu amigo?
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0: Franciel também. Sua música já tá na agulha aqui. Aguenta aí. E você também, meu amigo. Morival de Itatinga. E o Carapuça, como ele é um sonoprasta especializado, né? Ele vai pegar no breu.

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1: Que não sai da minha morena aí. Olha a hora, gente, olha a hora. São 5:02, informando a área Rodoviária Ramos e o Paulista Rural. Fala aí, Felipe Teles. Bom dia, Zé Moraes. Felipe Teles mandando por aqui um abraço a todos. Pro Juninho Leite também. Né, Juninho? Grande Juninho. E vamos trazer mais uma mensagem de algo que chegou aqui. Vamos ouvir essa mensagem e depois nós vamos no nosso intervalo comercial.
2: Bom dia. Eu queria mandar um recado pro meu pai, Joel Douglas. Pai, eu te amo muito. Tô com muita saudade. Se Deus quiser, vou arrumar um tempo pra poder te ver.
1: 5:02. 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Bom dia, seu Jair. Bom dia, dona Maria do Carmo. Bom dia a toda a equipe da Fogos e Luz. Tem mais músicas para você.
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0: Marcinho Lobo sem dublagem. Marcinho do Caio.
1: Cansado.
2: Aí, meu amigo Lorival, só modão.
1: Saudade.
2: 5:17, informa Renan Joaria Ramos.
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0: seguindo nossos patrocinadores por aqui, né? Nós voltamos na sequência aí, falou? 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

0: Fala aí, meu amigo Renato Borges, eu vi o seu modão, né, cara?
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0: E vamos de Lourenço Lorival agora. 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Vem comigo nessa manhã, hoje de terça-feira, é feriadão, 15 de setembro. Alô, Silvio! Alô, pessoal que tá na sintonia aí, nas mensagens.

0: E aí, ouvinte, tudo bem?
1: Alguém me falou
0: e você me enganou. Oi, Damorai, bom dia, poderia mandar um alô aqui para todos nós da fábrica PWA? Aqui nós estamos com saudade do pai Deco. Aliás, saudade do Deco. Beijo, Zé Moraes, bom dia.
1: Mandou me avisar.
0: Luiz Carlos, da Serra Véia. Ô Luiz, é da mão, Luiz Carlos, da Serra Véia.
1: Falou.
0: O Germano da Sexta Bata lá do Lambra. O Valdir também, né? Valdir da Serra Véia, mora no Lambra.
1: Acreditar.
0: O Dito Ferro no Lambra, o Arizão Cerqueiro, o Celção de Arandu.
1: Saber.
0: E os demais que estão sintonizados por aqui com a gente.
2: Bom dia, Zé. Tudo bem? Eu sou a Dani, aqui de Bofete. Queria oferecer a programação de hoje pro meu marido, Fabiano, mandar um beijo bem grande para ele. Desejar para todo mundo aí um bom dia, uma semana bem abençoada. Valeu, Zé.
0: Valeu, bom dia. Ô, Dema, bom dia.
3: Bom dia, Zé Moraes. É o Dema, Piraju, estamos ouvindo você já de madrugada.
0: Bom
3: dia. Valeu, parceiro. Tudo de bom, rapaz. Coloca nosso nome na oração aí. Meu, da Brudinha, Gabriela, Giovana, Laura. E parabéns pela sua programação, meu amigo. Estamos aqui te ouvindo.
0: Obrigado, você e tudo aí. Bom dia. Ô, Margot, manda um oi lá pra aquela família lá. Manda um oi lá, manda um oi pra dona Lourdes. Pro Dema, só pra ver a dona Lourdes ficar assim animada. Alguém me falou que você me enganou. Eu não posso acreditar. Silvia, bom dia, Silvia, para o marido Elia, né, galera? É isso mesmo? Silvia para o marido Elias, é isso?
4: Existe uma velha casa perto.
0: Silvia para o marido Elias. Música Quando um Grande Amor Se Faz. Essa música é longa, rapaz. E a gente não tá porque não dá tempo. Zé Moraes, bom dia. Manda um abraço lá aí pro meu amigo Felipe Pérez e Diego. Diego Chacra, Juninho, Juninho, Luiz da Cachoeira, vê lá, Luiz, vê lá, essa cachoeira não tá subindo a água, hein?
5: Bom dia, Zé Moraes, como é que o senhor tá? Tudo bom? Aí, homem que não perde um dia de serviço, hein? Esse tabu que é sacudido, hein?
0: Obrigado.
5: Assim é bom, hein? Tem que trabalhar todo dia, né, Zé? É assim mesmo. O Zé, depois você toca aí pra nós, Teodoro Sampaio, qualquer música dele aí pra nós. Beleza, meu amigo? Um bom feriado e uma boa semana, senhor. Fique com Deus. Até amanhã, que Deus quiser.
0: Valeu, então. Abraço aí pra você também. Bom dia, meu companheiro. Companheiro lá da Cachoeira.
6: Bom dia, Moraes. Aqui é a Rosa, Pé Branca. Tá com a Poliel. Tá com uma música do Mato Batista. Obrigado.
0: Valeu, Rosa da Praia Branca. Você, Rosa, é uma rosa. E a dona Rosa, aliás, vou mandar um bom dia também pro Gil Gaúcho, né? O Gil, a esposa dele e a dona Rosa, mãe dele também, né? Lembra do Marvadinho, saudoso Marvadinho? Pai do Gil, os gaúchos de Jaguariúna. Zé Elcio, dona Cida, Jorge, Vitória. Bom dia a Deus com a família. Bom dia também a Zildo com a família. Sério, Gabriel. Bom dia lá pro Toninho, dona Gecilda também. Patrícia, Tânia, o Silvio, Tatiana e Patrícia e todo mundo da família, o Serginho. Toninho, tudo bem com você, Toninho? Toninho, da Renata e dona Gecilda. Um abraço. Ouvinte, você no rádio da Paulista FM, nós aqui, o Zé Moraes, junto de você. Vamos nós aqui falar dos nossos parceiros, né? Nosso patrocinador, você que tá ouvindo o Zé Moraes aqui nessa programação aqui, né? É a programação Paulista Rural. Zé Moraes e você, todo dia junto aqui na programação. Vem comigo. 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

0: 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Vem comigo!
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0: 6:02 da manhã.
1: 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Bom dia, seu Jair. 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Tem mais músicas para você.
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0: É, muito bem, vamos de oração aí para o meu amigo Zé do Porco, Arizão de Cerqueira César, Solange, filha do compadecido Dona Maria, Zezinho e Luana, Adrianinho de Tatinga, a todos aí também que estão hoje nos acompanhando. Zé Carlos de Grande, Nair de Trombeto com a família, Pardalzinho, o piloto, Dona Maria, a Dânica, Dona Elza e também o Adriano Croves e Adriano Croves e o Toninho Peixeiro, Fernando, Camila, o Carlão do Bar com a criançada lá com os filhos também, né? Um grande abraço pra vocês, tá bom? Deus abençoe vocês aí. Gente, é o seguinte, o nosso tempo, mensagem longa, por favor, mensagem curtinha, nosso tempo não dá aqui, tá bom? Vamos lá, bom dia, meu amigo Roberto.
1: Bom dia, José Moraes, a favor, trabalho aí, pra mim, pra minha esposa, pra todos que me ouvindo.
0: Valeu.
1: Manda lá pro Gabriel Freitas lá.
0: Gabriel? Já, isso. O Galdilei e Gabriel lá. O Gabriel, bom dia pra você também, bom dia família aí, tá bom? E aí, meu amigo Dema de Pirachu, bom dia.
2: Bom dia, Zé Manoel, de novo. Ô, menino. A Laura que não viu a música aí do Jorge Matheus, rapaz. Menino que tinha aniversário esses dias atrás aí. Valeu. Coloca qualquer um delas aí do Jorge Matheus pra ela ouvir. Oferece pra todo mundo que estiver ouvindo aí. Pra Lourdinha, né? Pra Gabriela, pra Giovana. Ô, menino, fica com Deus. Vou cortar aqui o negócio. O que você tá apavorado? Tá precisando aí.
0: Vamos ver o que nós vamos fazer aqui, tá bom? Vamos fazer o que ele pode fazer aqui. Vamos ver o que ele pode fazer.
3: Bom dia, seus amores. Tudo bem com o senhor? Nós estamos bem também, graças a Deus. As orações da manhã para todos nós que estão ouvindo e participando, para o senhor com toda a família do senhor também. Toca o hino de Nossa Senhora com Ricardo Moraes, para todos nós, eu agradeço. Bom dia.
0: Bom dia, dona Benedita, que Deus abençoe nós todos nessa manhã, hoje de terça-feira, feriadão.
4: Bom dia, Zé Moraes. Tudo bem com você? Aqui tá tudo bem, graças a Deus. Zé Moraes, toca uma música minha do Tonico Tinoco, a Aparecida do Norte. Tonico Tinoco. Queria oferecer pra nora, meus filhos, neto, todas minhas irmãs. Ô Zé Moraes, minha nora vai pra Aparecida sexta-feira. Que Deus que proteja meu filho, dos netinhas, eu enteado do meu filho, Moraes, eu peço para Deus, Nossa Senhora Aparecida, que proteja vocês no rádio, sua família, o Ricardo, seu filho, a minha família também. Põe meu nome na oração.
0: Zé Dona Maria, vamos todos nós estar juntos na oração aqui, tá bom? Orando junto. Bom dia, sou Eva de Cerquilho. Coloco o meu nome e da minha família, Valentina, na oração. Um ótimo dia a todos. A filha Valentina. Pessoal lá do Cerquilho. O Antônio Pires, Botucatu, meu amigo, vamos orar junto aqui. Michel, Botucatu, Michel. Bom dia, Zé Moraes, tudo bem? Terçamos junto aqui. Sou Michel Góes, de Botucatu, São Paulo. E hoje é dia 15 de setembro, a terceira terça-feira do mês. Meio de setembro, é a terceira terça-feira do mês de setembro. E um bom dia, a boa terça-feira para você, para todo nós. Márcio Machado de Itatinga, Adrianinho de Itatinga, Solange do bairro dos Andrados, e você que está acompanhando o nosso trabalho, seja bem-vindo aqui e obrigado, Pai, pelo dia de hoje. Ao acordar, recebi um presente. Mais um lindo dia de vida. Um dia de paz, de amor, trabalho. Pai, preciso tanto da tua luz para iluminar a minha vida, para proteger o meu corpo e para refletir o teu amor. Livra-me, Senhor, das armadilhas, da inveja, do ódio, da ambição, e que a luz do Espírito Santo possa brilhar sobre mim. Em nome do Senhor Jesus. Amém. Amém. Nossa, gente, parece que o tempo nosso ultimamente não tá passando mais. Tá sumindo, né? Cada tempo que passa, parece que o tempo tá correndo mais rápido. O ano passa, o dia passa rápido. Aliás, a hora, o dia, o mês, o ano. Tudo tá passando assim, num piscar. E o nosso tempo é muito curto. Às vezes a gente quer atender pessoas do jeito que nós gostaríamos, mas não dá. Não dá. Mensagem curtinha, porque se eu tiver 10 mensagens de um minuto, são 10 minutos. São 10 minutos. Esses 10 minutos é o tempo que eu tenho para me fazer os trabalhos aqui. Então é complicado, né, minha gente? 125.
5: Que o amor de Cristo esteja sempre convosco. Nem todo aquele que me diz Senhor, Senhor, entrará no reino dos céus. Cuidado, a palavra de Deus está dizendo, nem todo aquele que diz Senhor, Senhor, entrará no reino dos céus. Palavras são bonitas, mas ações são fundamentais. E uma ação vale muito mais do que mil palavras. É preciso ter fé, mas é preciso viver a fé. É preciso colocar em prática e colocar em prática nos momentos mais difíceis. Porque nos momentos fáceis, não interessa não. Eu quero ver se você tem fé mesmo, é quando a coisa tá feia mesmo. Se você buscar a Deus primeiro, todas as outras coisas serão acrescentadas. Todas as suas preocupações serão apacentadas. Portanto, meu irmão, o dia de amanhã terão as suas preocupações. E para cada dia, basta os seus próprios problemas.
6: E receba agora a bênção de Deus sobre a sua vida.
5: A nossa proteção está no nome do Senhor que fez o céu e a terra. Senhor nosso Deus, maravilhoso e eterno Pai, abençoa, Senhor, este teu filho e esta tua filha que me acompanha agora através das ondas desta rádio. Aonde quer que ele esteja, Senhor, que ele seja abençoado pela tua graça, pela tua bênção. Que o Senhor possa protegê-lo de todo mal, de todo perigo e de toda doença do corpo e da alma. Em nome do Pai, e do Filho, e do Espírito Santo. Amém.

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0: E vamos finalizando por aqui, não dá mais tempo nem mais nada, né, cara? Vamos agradecer ao nosso parceiro aqui. E vamos embora, meu amigo Dema de Piraju. Aí toca amanhã a música que tá aí do Jorge Matheus. Aí toca amanhã. Pode ser? Segura, meu povo!
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0: É, muito bem-vindo. Nosso programa chegou ao final, né? Vamos embora. E amanhã, né, volta, se Deus quiser, a partir das 4 horas da manhã. E vamos agradecer aqui todos os nossos patrocinadores, né? 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
0: 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Muito bem, conosco também na programação, Paulista Rural. 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Fico com Deus, sem ir embora, voltamos amanhã, se Deus assim nos permitir, com mais uma edição.

0: pregão? No nosso pregão, né, Margo?
1: Ai, Débora, eu te acho o gato, é? Vamos embora. Eu quero um helicóptero.
2: Tchau!

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Estamos chegando de bem com a vida e sorrindo para um novo dia e mais esta manhã, ao vivo até o meio-dia, com as graças de Deus e a proteção de Nossa Senhora Aparecida, juntos até o meio-dia. 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
1: Existe uma teoria que se chama 90-10, onde uma pessoa tem 90% daquilo que você procura em alguém, só que você foca naqueles 10% que falta. Aí você vai pra rua, se aventura, e realmente você encontra aqueles 10%, mas não se deu conta que perdeu os 90%.

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3: Paulista, meio-dia e 27.
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3: Aí, meio-dia e 28. Boa tarde, Avaré, toda a região. Estamos ao vivo aqui com a Paulista FM, por aqui Ernesto Diniz. Hoje uma data mais que especial, é super especial essa data, porque é uma data comemorativa. Avaré, parabéns, Avaré, 165 anos de emancipação política administrativa nessa cidade maravilhosa, estância turística, e hoje também aniversário da Rádio Paulista FM, comemorando, né? 35 anos de tradição, de sucesso, de entretenimento, de informação, de grandes eventos, essa rádio aqui super consolidada, querida, amada por todos, né? Enfim, aniversariando hoje também. Estamos aqui com o nosso diretor, Fernando Sassahara. Tudo bem, Sassa?
8: Boa noite, Ernesto, boa noite a todos os ouvintes da Paulista FM, você de Avaré e toda a região. Como você disse, Ernesto, um dia hoje especialíssimo, né, para todos os avareenses.
3: Até a chuva parou.
8: Até a chuva parou para ver o desfile cívico que teve a cidade, muito
3: aliás,
8: bonito.
3: Aliás, tá rolando, né? O desfile, né?
8: Tá rolando e muito bonito, viu, Ernesto? Eu tava por lá, a gente tava por lá, muito bonito. As crianças se sentem, depois que acaba, assim, o desfile tava olhando
3: bacana,
8: ali.
3: Bacana, né, cara?
8: Ela se sente, assim, importante, né?
3: É
8: muito legal isso para criança, é uma memória que fica pro resto da vida da criança, viu, Ernesto? Eu desfilei quando era criança, né? E a gente sabe que nunca mais você esquece, né?
3: Nunca mais.
8: É uma coisa muito bacana, então tem que ter esse tipo de coisa. Eu acho que é muito importante. E hoje também, junto, né? Uma dobradinha. Aniversário da Rádio Paulista também. 35 anos não é pra qualquer um, não, Ernesto. 35 anos no ar, né? Com uma tecnologia sempre evoluindo. Hoje o maior portal de notícias também, a Paulista FM, a Paulista News, né? Que é o nosso braço da Rádio Paulista, que a gente já vem trabalhando há algum tempo. E hoje ela é uma referência regional, né, Ernesto? A gente recebe ligações de todas as mídias: TV Globo, SBT, Bandeirantes,
3: Record,
8: né?
3: CNN.
8: Referência, CNN, perguntando se pode compartilhar nossas notícias, e isso pra gente é muito gratificante. A gente fica muito feliz com os resultados e nos números, né, Ernesto? A gente bate 4 milhões de views no Instagram mensal, né? É 40 mil Avaré praticamente. É muita coisa que a web também busca junto com a FM. Lógico que sem esse nome por trás, né, Ernesto, a gente sabe disso, a gente tá no bastidor do negócio, a gente sabe que por trás de tudo isso, esse nome Paulista FM, né, alavanca, viu, Ernesto, faz com que
3: abre a porteira
8: a porteira de uma forma muito assim,
3: o Sassa, e que legal, né, cara, assim, Avaré comemorando aí 35 anos, a Paulista FM comemorando 35 anos bem no dia do aniversário de Avaré,
8: no dia 15 de setembro, né, é uma data assim que inaugura, e você também comemora 35 anos de casado,
3: e olha, e é uma história de 35 anos, porque 35 anos
8: você
3: de casado,
8: você viu inaugurar.
3: Eu faz hoje, né? Faz 35 anos que eu tô aqui em Avaré. Você vê, é uma história.
8: Você lembra assim, quando inaugurou a rádio?
3: Né? Eu lembro. Quando eu me casei, eu morava em Itapeva, né? E vim embora pra Avaré. Casei num dia, no outro dia eu tava chegando em Avaré, dia 15 de setembro, tava chegando em Avaré, a Paulista FM tava inaugurando.
8: Olha.
3: Tava estreando aqui, e ali na Concha Acústica tinha as ações, né? bexigas, artistas, tá? A grande rádio chegando em Avaré, ela Paulista FM. Eu estava com a minha esposa do lado, a Marisa, né? Falei assim, puxa vida.
8: Essa rádio é forte.
3: Não, um dia eu vou trabalhar nessa rádio.
8: Olha aí.
3: E hoje já vai fazer.
8: Plantou 17, pro universo, tá aí.
3: 17 anos já que eu tô
8: tá
3: aqui.
8: Tá vendo? Muita coisa bacana. Não, eu lembro que assim, eu era criança, a gente tinha a festa da Paulista lá na Concha Acústica. E eu lembro que eu falava, eu via aquela voz do Paulinho Ribeiro. Eu falava, quem é esse homem? Não aparece. É que ele era baixinho, não dava pra ver no meio da multidão. Aí o dia que eu vi que era o Paulinho Ribeiro.
3: Mudou muito, parece que tá diminuindo.
8: Eu falei, nossa, esse que é o Paulinho Ribeiro, não acredito. O homem feio, rapaz. Assim, né? Mas eu era criança, hoje eu acho ele bonito, né? Hoje ele tá bonito.
3: A Silvana Mota.
8: Eu falei, nossa, esse que é o Paulinho Ribeiro. Eu achava assim engraçado, né? É, você poder ver quem que era o locutor, né? E eu lembro que jogava, era bola de bola pra gente e tal. Era uma festa muito grande. Eu falava, nossa, essa rádio é muito forte, né? E hoje a gente fazer parte disso tudo, né, Ernesto? Fazer parte da história
3: é muito bacana. E pra você ver, essa, pra gente sentir, né? Só pra passar para os ouvintes que estão nos ouvindo aí, o quanto é prazeroso pra gente falar da Rádio Paulista FM e quanto é consagrada, né, e conceituada a Rádio Paulista FM. Exatamente. Me lembro em uma festa na IMAP, que a gente tava aqui, o Marcos Mioto, que é um dos grandes empresários,
8: sim,
3: né?
8: Sim, sim, sim.
3: Aí a gente tava
8: com... A gente tava lá, eu tava com vocês.
3: Palco, dia, né? A gente tava junto na IMAP.
8: Ele falou que ouve a rádio.
3: Ele falou, rapaz, vocês são da Paulista.
8: É uma
3: potência. Falei, rapaz, essa rádio é potente, hein? É. Falei, eu passo aqui pela Castelo Branco, vou lá pro Paranazão, volto pela Castelo Branco, chego, rapaz, só vou ouvindo vocês, vocês pegam longe, vocês vão longe, enfim, que rádio top essa Paulista,
8: bacana,
3: né?
8: Isso, que sabe, bacana. E sabe que é o legal, Ernesto? Eu falo pra você que fazer parte disso tudo é muito bacana, que a gente começa a perceber o quanto, né, que credibilidade atrás de um nome, ele dura, né? Porque, vamos dizer assim, né, a gente trabalha em cima disso, né, Ernesto? Com credibilidade, a gente filtra tudo que vai ser falado, a gente toma um cuidado muito grande com todos os nossos clientes, nossos parceiros, as parcerias que nós fazemos em toda a região.
3: Até na política, muito verdadeira. Né? A gente tem um trabalho,
8: cuidado, né?
3: Um cuidado muito, mas é enorme.
8: A gente
3: mesmo
8: faz a cobertura de todas as
3: pra eleições. Pra gente fazer da política, né?
8: Política.
3: Porque hoje qualquer coisinha que você fala, né, errado, alguma coisa que ofenda alguém,
8: já dá problema,
3: né? Já dá problema, isso. Já dá processo e, né, a pessoa tem o direito dela vir, né, se retratar e tudo mais.
8: Mas
3: e hoje a Rádio Paulista, então, até nisso a gente toma cuidado, porque para não ofender ninguém, para fazer um jornalismo sério, para levar a notícia séria, ter aquele compromisso com a verdade, né?
8: Exatamente.
3: Porque senão você fala alguma abobrinha aqui no jornal, aí depois, pô, você falou tal coisa lá, não, isso aí, pelo menos não sei quanto tempo eu tô aqui, já faz um bom tempão, graças a Deus, tudo certinho, a gente só tem recebido elogio, né? Por onde
8: exatamente
3: a gente passa, e isso é muito importante, porque aqui o pensamento nosso, eu tô falando do jornal, mas enfim, todos os locutores, né? A gente é uma família aqui da Paulista, a gente trabalha com a seriedade, né? E o que é, a gente fala, agora, o que não é, a gente não inventa, a gente não tá aqui para criticar.
8: Exatamente.
3: Ninguém.
8: Exatamente,
3: tá,
8: nós não temos ego, Ernesto, estamos aqui para trabalhar, né?
3: E por isso que a gente é bem recebido em tudo quanto é lugar.
8: Eu acho que isso reflete muito, eu falei isso ontem, comentei isso com o pessoal, eu falei, a Paulista é diferente de quase todas as outras rádios, porque os locutores que hoje estão na Paulista e as pessoas que trabalham tanto na parte comercial, que é a Márcia Brito, todo mundo, né, a parte jornalismo, a Dandara, você, a Silvana, são pessoas idôneas, pessoas que têm credibilidade também. Então, junta a marca da Paulista com credibilidade, com todos esses nomes que não é, as pessoas não falam, olha, o Ernesto é aquela pessoa tranqueira, é a Silvana. Então, assim, são pessoas que realmente são idôneas, pessoas de nome na cidade.
3: E tá todo dia na sociedade.
8: E tá na sociedade, né, e eu acho que isso também soma demais, faz com que a rádio tenha essa força, essa união, que a equipe da Paulista é tão antiga por isso, né, Ernesto? Não, você não ouve falar nada de errado da Paulista FM, você não ouve falar esses papinhos, né, que a gente tanto ouve aí por outros lados, que aí você acaba perdendo a credibilidade. E o retorno à credibilidade é nossos parceiros. Você vê quantos parceiros nós temos,
3: rapaz,
8: né? É muitos clientes, a gente tem muitos clientes.
3: A grade
8: mesmo
3: tá cheia, graças a Deus.
8: A grade realmente tá estouradíssima, né? A gente chega, tem horários que eu não vou ficar falando aqui, porque às vezes sai um e dá pra colocar, mas a gente tem vários horários aqui que já não tem mais espaço para propaganda, né? Já está totalmente lotado e já tem fila de espera. Então, assim, a gente fica muito feliz com isso tudo, viu, Ernesto? A gente fica muito feliz e agora vem a Emapa, né?
3: Rapaz,
8: todos os anos.
3: Agora
8: nós
3: vamos tirar um foco um pouquinho aqui da Paulista,
8: festa, né?
3: Porque hoje a Avaré comemora 165 anos, né?
8: E quem ganhou o presente é a criançada.
3: Puxa vida, hoje que legal.
8: Patati Patatá. Patati Patatá, esse show
3: de graça,
8: é fantástico,
3: né?
8: De graça. Ó, você pai, você mãe que tá nos ouvindo, leve o seu filho, porque é muito bacana. A gente já viu, né, Ernesto? Uhum. Já veio aqui, eles vieram na rádio, vieram aqui na rádio, ficaram o dia todo com a gente aqui, porque o empresário, nosso amigo Rinaldi, tem também o Theo, que é um grande parceiro nosso aqui da Rádio Paulista FM, e trouxeram eles aqui para tirar foto com a criançada, foi muito bacana. A gente conversou muito com eles, e o show é espetacular, Ernesto. É um show, assim, que eu posso dizer... É aquele show do SBT que vocês assistem todos os dias, né? Aquela magia do palco, eles fazem todo aquele cenário com tudo colorido, bonito, tem dança, o show todo. Então, assim, e legal, prefeito, parabenizar o prefeito Roberto Araújo, toda a comissão, Giovanni Daltio, a todos que estão, né, trabalhando, a você que está montando até o...
3: O povo está numa correria, hein?
8: Na correria para montar, para a população ir, né? E para todo mundo curtir a festa, mas hoje é um dia especial porque o prefeito falou, ó, hoje é de graça para a criançada, né?
3: Então, é isso que a gente tem que bater aqui para a galera.
8: Muito bacana.
3: Ó, para o papai, para a mamãe, hoje...
8: Crianças autistas também, reforçar, leve a carteirinha, já chegando lá, provando a idade, provando já a carteirinha, já ganha já o passaporte para andar nos brinquedos. Então, hoje é um dia para as crianças aproveitarem a EMAP, Ernesto. Então, todos os brinquedos gratuitos, show gratuito para as crianças.
3: Os brinquedos é gratuito também hoje?
8: Gratuitos para as crianças.
3: Olha só, criançada. Muito bacana. Então, levar os papais, né, e as mamães, pega a criançada, leva, aproveita a oportunidade, né? O evento tá começando aqui em Avaré e tem essa, o aniversário de Avaré com patati e patatá pra criançada liberar dois brinquedos, shows e tudo. Então, quer dizer, não
8: pode perder. Legal demais, viu? Isso aqui é legal, Ernesto, bacana demais isso tudo, é que a gente, quando é criança, lembrava da EMAPA, né?
3: Sim.
8: A EMAPA tem 56 anos, né?
3: 56 anos.
8: Então, assim, você começa a parar pra pensar, você fala, puxa vida, eu vim aqui quando meu pai e minha mãe trazer eu aqui, né, cara? Então, assim, é essa cultura que nós temos já.
3: Aqui, ó, 56. Tá procurando aqui. Você acha que aqui na Paulista tem tudo, ó?

0: Raiz Sassahara.
1: Que legal. Eu ouvi muito porque meus meninos ainda são criança, né? Eu tenho um de 4, ele ouvia muito, né? Ainda o Pedro pegou DVD, né? Agora o Teodoro é mais no YouTube. Acho que só eu dou uma monetização de R$1.000 por mês lá pra eles. É muito bacana.
0: Então,
1: é showzaço.
0: A gente fala que é nível assim, nacional, né?
1: Nacional.
0: Pra onde passa a Patati
1: Patatá? Não, é lotado. E além de usar Patati Patatá, tem os artistas de Avaré, né?
0: Que hoje vão se apresentar.
1: Que vão se apresentar também, que vai ser muito legal você prestigiar o seu artista, você que é amigo do artista, você que quer conhecer um artista de Avaré, né? Eu acho muito bacana você ir lá, dar uma força pra eles também, porque a gente trabalha com música, entretenimento, e música é alegria, né, Ernesto? É momento de alegria, momento de curtir, deixa a crítica pra depois. Ah, mas não é hoje não sei o quê, ah, não sei o que, chuva. Viu, Ernesto? Sempre vai chover, sempre vai estar calor. Toda vez vai ser alguma coisa de novidade, não é só Avaré. O estado de São Paulo inteiro está em alerta de chuva. Teve esse remarcação
0: do show. Mas eu, agora falar sobre a chuva, né? Mas antes quero mandar um alô aqui, ó.
1: Mande.
0: Boa tarde, Ernesto Diniz, sou aqui da cidade de Pratâmias.
1: Olha.
0: Cido Rosa, eu sou ouvinte da Paulista, gosto muito desse jornal, você está de parabéns, um abração. Ô, Cidão, abraço mesmo.
1: Cido, parabéns.
0: Pessoal de Pratânia, cara.
1: Pratânia.
0: Obrigado, cara, pelo carinho mesmo, por ouvir a gente todos os dias aqui no Jornal da Paulista, a gente tenta levar, né, a maior seriedade possível, as informações, né, enfim, obrigado mesmo pelo carinho. Mas falando da chuva, Sassahara, que sorte
1: e parou, não tá marcando.
0: E parabenizar o pessoal da comissão por ter cancelado, né?
1: Exatamente.
0: A chuva.
1: Exatamente.
0: Né, porque
1: a FAI ontem em Itapeva cancelou.
0: Cancelou, né? Mas cancelou de última hora, né?
1: Cancelou de última hora.
0: Agora aqui não, cancelaram,
1: exatamente,
0: né? Adiaram, né?
1: Porque adiaram, né?
0: Se viu de água aqui,
1: não,
0: caiu.
1: Não, viu? E outra, eu vi um meteorologista falando assim: a chuva sempre existiu há 1000 séculos. Só qual a diferença de hoje em dia, Ernesto? Nós temos tecnologia para antecipar, para saber.
0: Se você pode
1: adiar para você fazer um dia melhor, com certeza deve ser feito. E lógico, tem toda uma logística, né? Parabenizar a todos, né? Ao Pacheco, né?
0: O grande Pacheco
1: trabalhando também.
0: Pô, você viu o tamanho do palco que tá ali,
1: olha,
0: cara?
1: Vocês vão se surpreender com a estrutura da EMAPA esse ano. Realmente.
0: E ficou. Mudou o brete ali esse ano?
1: Mudou o brete. Esse ano, vamos supor, vai sair o show pro lado esquerdo e o brete pro lado direito. Então vai ser duas atrações.
0: O palco tá no mesmo lugar, né? Então
1: o palco no mesmo lugar, só que a VIP, pra dar um lugar pra VIP bem embaixo do artista, foi retirado o brete e jogado pra frente. Então ficou bem bacana. Barretos já é assim, Jaguariúna já é assim, né?
0: Ficou legal.
1: Vários rodeios, Americana também é assim. Já não é mais embaixo do palco o brete, né? Eles fazem ou na lateral, né? Ou faz do outro lado da arena, para que daí se torne dois espetáculos, Ernesto. Fica um lado o palco, né? Tudo certinho ali pro pessoal.
0: E uma também que na própria logística deles ajuda, porque sabe, porque quando a gente é acostumado muito a ficar
1: isso,
0: em palco, em shows, porque quando termina o rodeio, aí tem que esperar
1: liberar,
0: a galera liberar,
1: isso, aí até encher
0: guardar a boiada, né?
1: Exatamente.
0: Agora não, agora.
1: Agora não, agora ficou do outro lado ali, tudo
0: terminou, já o palco tá liberado.
1: Muito bacana, a estrutura tá sendo montada para vocês, assim, de primeira, Ernesto. Esse ano, diferente dos outros anos, eu preciso reforçar isso, porque ontem eu tava lá no EMAPA, muita gente perguntando, é HR que tá? Não é HR,
0: não é HR,
1: pessoal, não é HR. É outra estrutura de festa.
0: Inclusive da Queima do Alho esse ano, aliás, a partir de amanhã a gente estará sorteando aqui no Jornal da Paulista, nos programas, pulseiras aí pra Queima do Alho 2026.
1: Isso,
0: vai ser totalmente coberto, viu? Isso. Totalmente coberto, viu, Sassa?
1: Totalmente coberto esse ano, Ernesto. Podem ficar tranquilo que não vai ser igual da outra estrutura, da outra empresa lá, porque esse ano eles colocaram tendas igual tem que ser, Ernesto. Colocar tenda nas ruas.
0: Com mesas, né, esse ano, tudo certo.
1: Se você vê o tamanho da tenda do palco 2, né, que vai ter, acabando o palco 1, começa o palco 2 da EMAPA, vocês vão se surpreender com o tamanho da tenda, que assim, não vai dar, não tem como tomar chuva, Ernesto. Fora essa tenda principal do palco 2, tem todas as ruas cobertas, Ernesto. Então são avenidas cobertas.
0: É. Tudo eu pensando, vi o vídeo ontem.
1: É, então tudo pensando para que a população, né, se caso venha chover, você não fique na chuva igual outras vezes a gente já viu. Então assim, realmente parabéns esse ano mais uma vez a toda a comissão organizadora, prefeito que pensou nisso tudo, para que realmente tenha, né, as coberturas que tem que ter, né, Ernesto. Além, né, da nossa arena já ser coberta, né, que é a única arena do América Latina desse tamanho com cobertura na arquibancada e no camarote.
0: Top, hein?
1: É.
0: Então, imagina assim, o show. Eu tô imaginando o show do Alok com drones.
1: Alok
0: aí, cara.
1: Com drones.
0: É, tem uma ouvinte aqui mandando, a Dayana, certo, perguntando: Ernesto Diniz, os brinquedos é de graça pra criança até que idade? Até que horas hoje tá por dentro aí, Sassa?
1: Menor de idade, né, Ernesto? Menor de idade, né? Acredito que seja menor de idade.
0: Não. Será que é menos de 12 anos?
1: Mas eu tenho certeza que é
0: criançada, né? De menos de 12 anos de idade aí, acho que, né, tá liberado, sim, viu?
1: Porque
0: né? E à tarde, hoje pegar e até às 18 horas, né? Levar a criançada, não, boi, fica
1: vai
0: à tarde,
1: passear,
0: né?
1: Também. Vai aproveitar.
0: Leva a criançada a participar agora, 14h, já chega lá.
1: Ó, o pessoal tá perguntando aqui, fala pra nós, então, como ficou a grade de shows, então, depois dessa reformulação. Ó, gente, hoje, Patati Patatá, tá bom? E os cantores avarenses, dia 17. Aí já vem Teodoro e Sampaio, tá bom? E Menos é Mais, Ernesto. Esse show tá,
0: rapaz,
1: muito esperado.
0: Menos é Mais, menos esse show aí. Vixe, vou pôr aqui uma música do Teodoro e Sampaio, só pra assanhar a turma aqui. Vamos lá, espera aí. Hoje é aniversário da rádio.
1: Hoje pode.

0: Deus.
1: Rapaz.
0: Cantou a vizinha do cara pelo telefone. Teodoro Sampaio.
1: Teodoro Sampaio.
0: É um dos shows, assim, super aguardados.
1: Aguardados também. Quem gosta de modão.
0: Nossa, modão. Menos é mais. Então
1: menos
0: tá
1: é mais.
0: Bombando. Vamos
1: Vixe,
0: lá.
1: Bombando demais. Aí, dia 18, Ernesto, eles, né? Bruno e Marrone.
0: Eita, nós.
1: Aí, é. Mais Geninho MC e mais Vovô James, meu irmão.
0: Vovô James,
1: vai
0: que
1: se te arrebento. Aí, dia 19/9, vem ele, a Loki, né?
0: Rapaz,
1: a Loki,
0: também esse um show da Loki.
1: Esperadíssimo, né? Tuta Guedes e Kaique e Alessandro. Dia 20, Gustavo Lima, né? Mantém a grade, né? Praticamente.
0: Gustavo Lima continua no dia 20.
1: E mais Zezé de Camargo e Luciano, que show aqui vai ser absurdo.
0: E dia 20 teremos a queima do alho.
1: Queima do alho, né? Com Mancha e Madison e também Durval e Aladim, né?
0: Durval e Aladim.
1: Vai ser showzaço.
0: Rapaz. Né?
1: Rapaz do céu. E aí depois, dia 25, Natanzinho Lima, mas Zé Rafael, Itaíme e Thiago.
0: Meu
1: é,
0: pai.
1: É. E aí depois, dia 26/9, Wesley Safadão, Val Pinheiro, Lucila e Luciana também, pra você curtir esse mega showzaço do Wesley Safadão. E dia 27, que foi um show surpresa, Ernesto, né? Que entrou no lugar de outros shows que são fantásticos. É um show, a gente já fez vários shows.
0: Puxa, esse show é top
1: é
0: mesmo.
1: É do início ao fim sucesso, João Bosco e Vinícius. Esses meninos,
0: cara,
1: fazem
0: o show
1: um
0: deles
1: show,
0: é
1: muito,
0: demais,
1: bacana,
0: né, muito bacana.
1: E faz muitos anos que não vem pra Varé.
0: Sim.
1: Então vai ser um showzaço pra encerrar em mapa. Depois também com Ana Dark, que você que viu Ana Dark cantando.
0: Ana Dark canta
1: é
0: demais.
1: Um showzaço também. E aí, lógico, né? Tem o palco 2 todos os dias pra você curtir, a molecada ir lá pra participar. E você também pode ir pro camarote. Tem camarote open bar esse ano.
0: Esse camarote open bar que eu tava vendo. Como é que vai funcionar?
1: É open bar e open shopper, Ernesto. O pessoal vai lá, pagou. Ó, entra aí agora, emapa.com.br, ou então liga pra Janaína, porque você fala assim, quero ir pro open bar, Janaína, tem ainda pra vender? Corre, que são as últimas unidades, está acabando os camarotes, tá bom? Aí tem um corporativo aberto pra você, ainda resta algumas unidades, acho que já tá quase esgotando, daqui a pouco ela já manda pra gente aqui que esgotou, não vai dar tempo de você comprar. 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
0: Oh.
1: Pagou, hein, né? 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
0: Meu pai.
1: À vontade. E você bebe chope à vontade também à noite.
0: O telefone
1: toda.
0: Da Janaína Soares.
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1: tá de plantão. Ou então, se quiser dar um passada na Emapa,
0: é, também.
1: 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Já tá as lojas, já tá aberto ali já pra você comprar, passa no cartão, parcela. 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
0: Pode até parcelar no cartão.
1: Pode
0: né?
1: parcelar também, chega. No site pode parcelar. Então é o seguinte, Ernesto. Formas de você ir e outra. Ah, não tenho condições de estar indo no camarote. Tem arquibancada coberta pra você.
0: Meu Deus.
1: Uma arena enorme e linda pra você. Então, assim, já chegou todos os banheiros químicos. Tá muito bacana esse ano. Vai prestigiar a Emapa, porque a Emapa esse ano agrade melhor que de Barretos.
0: Ó, tá mesmo, hein, cara? Tá um espetáculo, viu? Manda alô lá pro Giovanni Dalt, Wellington.
1: Alô, Giovanni Dalt, Wellington também.
0: Rapaz,
1: grande, prefeitão viu? Roberto Araújo.
0: Prefeitão tá aí. Então, quer dizer, e a Paulista FM?
1: Estande da Paulista FM, Ernesto, de frente pro palco, né? É maravilhoso o nosso espaço, o estúdio Zaz Paulista FM. Ficamos na chuva ontem.
0: Rapaz,
1: montando lá.
0: Sassahara ficou ontem lá o dia
1: parece
0: todo.
1: Um pinto,
0: e hoje você tá lá também, né?
1: Estaremos lá daqui a pouquinho.
0: Terminando parecia o que é um pinto?
1: Parecia um pinto molhado. Né? Eu, Richard Fiorucci e o pessoal da Zaz, o Robertão. Agradecer o Robertão também. A todo o pessoal. Ao Caio também, que tava aqui ontem, veio de tudo, as asas, ajudar a gente. Então montamos, tá bonito pra você passar, tirar sua foto no nosso banner, ganhar seu brinde, rolar a roleta das asas. Vai ter muita coisa bacana. E eu vou dar um spoiler. Você que passar no stand das asas, Paulista FM, e dar uma curtida lá com a gente, tirar foto, marcar a Paulista, você vai concorrer a VIPs, tá? Além dos VIPs das redes sociais nossa, que começa a sortear a partir de amanhã os nomes, você passando no stand a partir de quinta, né? De quarta-feira, na verdade, você já começa a concorrer a VIP, você já vai ganhar a VIP pra você já curtir o show na VIP, por conta da Paulista. E ó, Ernesto, é bastante convite.
0: Tá brincando.
1: Então participe que nós vamos levar você pra curtir o lugar mais top da EMAPA, porque eu falo que a VIP, Ernesto, é legal que você vê o artista aqui de pertinho, né? Sim. O suor dele cai no seu olho ali, né? É muito bacana. Então, tanto é que a gente vai em eventos, nós nem ficamos em camarote, nós ficamos na VIP.
0: A VIP é o melhor lugar.
1: Dá pra ver, né, o artista de frente ali, né?
0: Imagina a galera lá sentindo o cheiro, o perfume do
1: bacarate do Gustavo Lima. Eita, nós.
0: Será que o Gustavo Lima vai amanhecer tocando igual o Barretão, não?
1: Rapaz, promete o show, hein? Acho que amanhecer só se ele for depois do Zezé, né?
0: Só se for o boteco, né?
1: É, se for o boteco. Vamos ver o que se eu me apronto. Porque o Gustavo Lima tem uma mania de dizer assim que não tem, é imprevisível, né? É. Ele fala que faz um show de 1h30, aí ele faz 2h30 de show, 3h, e às vezes ele amanhece, né? Então, Barretos, esse ano de novo ele amanheceu. Vamos ver o que ele vai preparar pra Varé, mas eu tenho certeza que vai ser showdown, vai travar as rodovias, vai travar a região toda. Chegue cedo, né? Pra que você tenha seu lugarzinho reservado. Camarote, como eu falei, tá acabando, tá esgotando. Imagina você curtindo o Gustavo Lima, Zé de Camargo e Luciano, bebendo à vontade, né? Chope à vontade e comendo à vontade. Ou então você no seu corporativo com seus amigos. Ou então você na arquibancada com sua família. Não tem problema. Policiamento, Polícia Militar já estava montando a base ontem lá. Mandou
0: segurança,
1: um abraço
0: top,
1: a
0: né?
1: todos a Polícia Militar, né? O comandante da Polícia Militar também.
0: Nazário.
1: Grande a todos.
0: Nazário.
1: É, o comandante estava lá, todo mundo, do bombeiro também. A toda a equipe de segurança. Ontem passaram a dar um alô pra gente lá. Tu precisar, tamo lá junto. Então assim,
0: e é uma festa. Que estará a carreta da Paulista esse ano?
1: De frente pro palco, Ernesto. Ixi, bem assim, Maria, na boca da descida, um ali do pulo, Arenão.
0: Cai no boi lá embaixo.
1: Você cai lá embaixo.
0: Cai no boi, direto no boi, que agora tá pertinho.
1: Cai direto do boi ali. Vão estar atrás do brete da EMAPA ali, vai ser um lugar maravilhoso, dá pra transmitir o show de dentro da carreta, vai dar pra ver o show, muito bacana. Porque
0: o Richard Fioruso comprou até uma bota nova.
1: O Richard comprou chapéu, rapaz.
0: Chapéu.
1: Comprou um chapéu e tudo mais. Ele vai ser bacana.
0: Né?
1: Daqui a pouquinho tá chegando por lá, Ernesto. Então fica assim então, Ernesto, agradecer a todos vocês mais uma vez que nos acompanha, que quando passa pesquisas das empresas, você vota na Paulista, fala que a Paulista é o que mais querida, que você mais ouve, que a gente ganha de novo esse ano, nós ganhamos esse ano, Ernesto, na verdade, já 4 prêmios de mais ouvido, querida, que você mais ouve, que a gente ganha de novo esse ano, nós ganhamos esse ano, Ernesto, na verdade,

0: Gente, vai ser muito bacana. Daqui a pouquinho, então, dá start de lá, Ernesto da Imapa. E não para mais, Ernesto. Obrigado.
1: Falou, ô Sassa, então, tá tudo fechado, então?
0: Tá tudo combinado e tudo fechado.
1: Paulista FM, então, e...
0: Paulista FM esse ano de novo lá com vocês.
1: Bombando, né? Bombando. Quem quiser conhecer o Fernando Sassahara, é só chegar.
0: Pelo amor de Deus, não faça isso. Mas você pode conhecer todos da equipe.
1: Conhecer da Paulista FM. Moraes,
0: Silvana Mota.
1: A Silvana, mandamos... O Sassahara é tão enjoado e prepara tanto pra...
0: Meu Deus.
1: Pode ver, hoje é feriadão, o cara tá trabalhando, ontem trabalhou na chuva. Ele mandou, a Silvana tá meio branquela aqui no programa, mandou a Silvana lá pro Nordeste.
0: Isso.
1: Pegar um bronze.
0: Pra ela vir trabalhar bonitona, né? Com marquinha, né?
1: Marquinha da Silvana. Então mandou a Silvana pro Nordeste e falou, ó, Silvana, você tá branquela demais.
0: Já mandei voltar, falei, pô, voltar, pega a Gol aí, pode vir embora. Silvana daqui a pouco tá lá também com a gente, a toda a nossa equipe, né, de plantão, o Richard Fiorucci já tá por lá, já. Então daqui a pouquinho chegando lá, Ernesto, e não para mais, um grande abraço a todos vocês, mais uma vez, Deus abençoe por vocês estarem com a gente todos os dias, ligadinho rádio aí, na web, acompanhando no seu Instagram, no Facebook, no site, no aplicativo, em todas as plataformas, a gente agradece a você, de uma forma ou de outra, estar junto com a gente mais um ano, obrigado.
1: Aliás, também, né, tá uma produção da Dandara nas nossas redes sociais,
0: isso.
1: Um vídeo corporativo.
0: Muito,
1: né?
0: Bonito, assiste ficou lá, legal. Você vai ver que foi muito bonito.
1: Quer conhecer os locutores da rádio, né? Tá lá no Instagram e Facebook, uma homenagem aos 35 anos da Paulista FM. Quero aqui, né, em nome do Jornal da Paulista, parabenizar todos os parceiros aqui, todos os nossos amigos aqui, né, que desde a madrugada vem com o Zé Moraes bombando. O Zé Moraes tem uma audiência incrível, uma animação enorme, né? Depois vem o nosso, a Silvana Mota com o jornal aqui na parte da manhã, Paulinho Ribeiro, que é líder em audiência, depois tem o Jornal da Paulista aqui comigo, Ernesto Diniz, depois tem Matheus Paiva, tem Gilberto Florencio, tem Márcia Brito, tem André Bala, tem Fernando Sassahara, tem Aninha, tem a Rafa, a Dandara Donizete, que faz toda a programação, né? As notícias, o Robertão do som, enfim.
0: Robertão, nosso técnico. O Robertão emagreceu 18 quilos, viu?
1: Ah, canetinha?
0: Canetinha.
1: Opa. Vou voltar a pedalar, então.
0: Tá estourando a caneta pra barriga, não.
1: Agradecer a família Pimentel, a família Curiá.
0: Exatamente.
1: Doutor Renato
0: por essa confiança grande na gente, né? Não poder deixar de falar deles, né, Ernesto? E a gente fica muito feliz.
1: O apoio, o suporte que a gente tem, né?
0: O suporte que a gente tem da diretoria, do Tony Curiati, ao Paulo Pimentel, ao Renato Sanches, a todos eles, nossa gratidão imensa, né, Ernesto? Então tenho a agradecer a todos vocês para que a gente consiga galgar passos mais largos.
1: Então tá aí, então. Vamos lá, aqui na Paulista FM. Obrigado, viu, Sassa? Tudo certo para você aí, viu? Tá aí, ó, fruto especial de Bruno e Marrone no fundo aí. Vocês aguardem. 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
2: Terça-feira, 15 de setembro de 2026. Este é o Giro de Notícias. Eu sou Norberto Notário e você acompanha os destaques do momento. O ministro do Supremo Tribunal Federal, Alexandre de Moraes, negou ter cometido qualquer irregularidade. Afirmou que nunca favoreceu o Banco Master ou Daniel Vorkaro e diz que jamais julgou processos envolvendo o banqueiro ou a instituição financeira. Foi a primeira vez que o magistrado falou publicamente sobre as suspeitas levantadas contra ele. Hoje, o Supremo Tribunal Federal realiza a sessão que vai analisar o relatório da Polícia Federal sobre as mensagens trocadas entre o ministro Alexandre de Moraes e o ex-banqueiro Daniel Vorkaro. O presidente da corte, Edson Fachin, que assumiu a relatoria do caso, será o responsável por conduzir a sessão e delimitar quais questões serão analisadas pelo plenário. O cacique Raoni Metuktiri, de 94 anos, foi diagnosticado com câncer no sistema digestório e está recebendo cuidados paliativos. A informação foi divulgada nesta segunda pelo Instituto Raoni. A decisão da equipe médica se dá por causa da idade, das condições clínicas e dos riscos relacionados a tratamentos mais agressivos. Os Estados Unidos reconheceram pela primeira vez publicamente que possuem armas de controle espacial posicionadas em órbita. A informação foi divulgada pelo secretário da Força Aérea Norte-Americana, Troy Mank. Isso aconteceu durante uma conferência militar. Hoje tem jogo decisivo da Libertadores da América. O Fluminense encara o Platense fora de casa. Mesmo se perder por até um gol de diferença, o tricolor carioca garante vaga nas semifinais. Pela Sul-Americana, o São Paulo encara o Boca na capital, precisando vencer. O Vasco recebe o Santa Fé em São Januário. O Giro de Notícias é uma produção

0: da Agência Rádio Web. Produção e apresentação, Norberto Notari. Trabalhos técnicos, Mário Melo.
1: Centro.
2: Tá, então, meio-dia e 56, encerrando o Jornal da Paulista de hoje, que volta amanhã, meio-dia e 25, logo após o horário político, né? Então, parabéns. Avaré, 165 anos, hoje tem Patati Patatá, brinquedo de graça para criançada na Emapa, show de graça, os artistas da casa também fazendo a festa. E amanhã estaremos de volta, então, logo após horário político, meio-dia e 25, com o Jornal da Paulista. Tenham todos uma excelente tarde, tarde abençoada para todos. Curta esse feriadão, hoje em Avaré, feriado, dia 15 de setembro, aniversário de Avaré, 165 anos, aniversário da Rádio Paulista. Tá certo? Celebre essa data bacana aí. Valeu, amanhã estaremos de volta. Tchau, tchau.
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2: Tá começando então Super Tarde Paulista com Matheus Paiva através da melhor frequência do rádio para Varei, para toda a região. Primeiro lugar absoluto em audiência, Matheus Paiva, a partir de agora até às 5:10 da tarde, levando para você muita música boa, muita alegria.

0: 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Essas empresas com selo massacrante de qualidade vão com Matheus Paiva a partir de agora até às 5 da tarde. Viu? Um prazer estar com você na Paulista FM, você de casa, você do seu trabalho, você que tá no seu carro, você que tá no comércio, né? Muito obrigado pela sua companhia, pela sua audiência. Aumenta o som que a gente começa com essa música que tá bombando aqui na Paulista.
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Super Tarde Paulista, aqui na número 1 de verdade, com Matheus Paiva, nessa tarde incrível, gostosa, maravilhosa. Uma ótima tarde para você. Muito obrigado por fazer companhia, por estar com Matheus Paiva até a

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0: Está número um de verdade na sua tarde com Matheus Paiva, né? Muito obrigado pela sua companhia, pelo primeiro lugar absoluto em audiência em Avaré e toda a região. Tá todo mundo curtindo, tá todo mundo ligado, porque aqui o sistema é bruto e eu quero agradecer as empresas, né? Que fazem o Super Tarde Paulista, essa potência para Avaré e mais de 200 cidades do Centro-Oeste, Sul Paulista, Norte do Paraná, todo mundo curtindo a nossa programação. 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Essas empresas com selo massacrante de qualidade vão com Matheus Paiva até as 5:10 da tarde. Combinado? Daqui a pouquinho eu volto com muito mais música boa.
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1: 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Foi rapidinho, né? Tamo de volta aqui, ó, com um montão de música na sua tarde. Maravilha!

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0: Paulista número 1 de verdade na sua tarde com Matheus Paiva, né? Muito obrigado pela sua companhia, pelo primeiro lugar absoluto e audiência em Avaré e toda a região. Tá todo mundo curtindo, tá todo mundo ligado, porque aqui o sistema é bruto e eu quero agradecer as empresas, né? Que fazem o Super Tarde Paulista, essa potência para Avaré e mais de 200 cidades do Centro-Oeste, Sul Paulista, Norte do Paraná, todo mundo curtindo a nossa programação. 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Essas empresas com selo massacrante de qualidade vão com Matheus Paiva até as 5:10 da tarde. Combinado? Daqui a pouquinho eu volto com muito mais música boa.
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3: Estamos de volta aqui na sua tarde com muita música boa com Matheus Paiva.

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Muito obrigado pelo seu carinho. Daqui a pouco.

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0: um valor.
1: Essa é pra casar, viu?
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0: 7:31, 72:76.
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0: 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Vamos para um rápido break, daqui a pouquinho eu volto. Não saia daí!
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Vamos para um rápido break, daqui a pouquinho eu volto. Não saia daí!

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